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0: 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As notícias do governo federal que movimentaram o país no dia de hoje.
1: Olá, boa noite.
2: Boa noite para você que nos acompanha em todo o país.
1: Quarta-feira, 1º de julho de 2026.
2: Vamos ao destaque do dia: combate ao crime organizado.
1: Prejuízo de facções criminosas ultrapassaram os 3 bilhões de reais após ações coordenadas pelo Ministério da Justiça.
2: E governo do Brasil inaugura o primeiro de 3 escritórios nacionais antifacção. Vanessa Casalino.
3: Os escritórios integram o programa Brasil contra o crime organizado. Em menos de 2 meses de programa, o país que registrou quedas nos crimes violentos e patrimoniais.
1: E ainda, anunciados 500 milhões de reais para fortalecer a saúde na Bahia.
2: Entre as ações está a entrega do novo Hospital Estadual Litoral Norte e a distribuição de veículos do Agora Tem Especialistas. Pablo Mundim.
4: Na educação, o governo do Brasil entregou 29 novos ônibus escolares, com investimento de 13 milhões e 200 mil reais pelo novo PAC.
1: Você vai ouvir também: Brasil Digital já levou sinal aberto e gratuito a mais de 10 milhões de pessoas.
2: O programa amplia o acesso da população brasileira à TV pública, educativa e legislativa. Márcia Fernandes.
5: Já foram instaladas 55 estações de transmissão pelo país. Para o segundo semestre, a meta é instalar outras 75 estações.
1: Hoje, na apresentação da Voz do Brasil, Mariana Jungmann e Luciano Seixas.
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1: Cultura e modernização de equipamentos culturais na Bahia.
2: O Teatro Castro Alves, em Salvador, reconhecido como patrimônio nacional e um dos principais palcos do país, reabre suas portas após passar por obras de restauração.
1: O presidente Lula e a ministra da Cultura, Margarete Menezes, participando da cerimônia de entrega que deve começar em instantes.
2: E o repórter Rafael Lopes acompanha a movimentação direto de Salvador. Tá? E traz pra gente agora as informações ao vivo. Boa noite, Rafael.
6: Boa noite, Mariana, Luciano e ouvintes da Voz do Brasil. Noite de tapete vermelho aqui no Largo do Campo Grande para a entrega do novo Teatro Castro Alves. A programação oficial está marcada para começar logo mais às 8h15 da noite e contará com a presença do presidente Lula. Ele vai participar ao lado da ministra Margarete Menezes e de autoridades locais da entrega da terceira e última etapa do projeto de requalificação do Teatro Castro Alves. O local foi modernizado e restaurado após o teto da sala principal ter sido atingido por um incêndio em 2023. O edifício, de estilo modernista, contou com melhorias estruturais que seguem padrões internacionais, preservando o valor histórico e arquitetônico do complexo, que é tombado pelo IPHAN como patrimônio nacional. O Teatro Castro Alves já abrigou momentos marcantes das artes cênicas do país e já foi palco de shows históricos, como o de João Gilberto, Doces Bárbaros e Raul Seixas. As obras contaram com um investimento de mais de 260 milhões de reais, unindo recursos dos governos federal e estadual, e representa a maior intervenção já realizada no teatro desde a inauguração em 1967. Mariana, Luciano, eu volto com vocês no estúdio.
1: Obrigado, Rafael, pela participação ao vivo aqui na Voz do Brasil.
2: E o presidente Lula esteve mais cedo em Itaparica, também na Bahia. O local é a maior ilha marítima do Brasil, chegando a receber 300 mil turistas na temporada de verão.
1: Hoje foi dada a largada à construção de uma ponte que vai ligar a ilha à capital baiana, trazendo mais desenvolvimento e empregos para a região.
2: Ao todo, serão beneficiados pelo projeto de infraestrutura cerca de 10 milhões de pessoas de 250 municípios.
7: A ponte Salvador-Itaparica terá 12 quilômetros de extensão e vai reduzir o tempo de travessia de 1 hora para 15 minutos entre a capital baiana e a ilha. O projeto integra o novo PAC e contará com 3 bilhões de reais de investimentos federais. Nesta quarta-feira, em Veracruz, na Bahia, o presidente Lula participou da cerimônia que marcou o início oficial das obras.
8: A Bahia precisava de um outro escoamento da riqueza produzida pela Bahia. E se optou por fazer essa ponte e fazer uma estrada.
7: A ponte, que será construída sobre a Baía de Todos os Santos, será a maior da América Latina sobre o mar. 300 profissionais já atuam nos três canteiros de obras implantados para a execução do projeto. A expectativa é de que aproximadamente 28 mil veículos utilizem diariamente a nova ligação, que vai fortalecer também cadeias produtivas ligadas ao turismo, à indústria e ao comércio, de acordo com o governador da Bahia, Jerônimo Rodrigues.
9: Essa ponte, ela é estratégica. Quem vem do oeste com cargas de grãos, de algodão, de fruta, vai economizar até 200 quilômetros. É economia, é o tempo dos motoristas, dos caminhoneiros.
7: Ao todo, 27 empresas brasileiras já foram contratadas para fornecer equipamentos, materiais e serviços. O empreendimento é resultado de uma parceria público-privada entre o governo da Bahia e a concessionária Ponte Salvador-Itaparica. E a expectativa é que seja entregue em 2031. Reportagem Graziele Bezerra.
1: E ainda na Bahia, no município de Alagoinhas, o governo do Brasil entregou um novo hospital que estará preparado para atender mais de 500 mil pessoas de 34 municípios.
2: Também foram realizadas entregas de ambulâncias e ônibus escolares para atender o estado.
1: Um investimento de 500 milhões de reais só para a saúde.
10: O Hospital Regional Litoral Norte recebeu 76 milhões de reais em investimentos para a construção. A unidade conta com 190 leitos para atendimentos clínicos, cirúrgicos, pediátricos e obstétricos. A expectativa é beneficiar 544 mil moradores, ampliando a oferta de serviços de média e alta complexidade e reduzindo a necessidade de deslocamentos para outras cidades, explica o ministro da Saúde, Alexandre Padilha.
11: Vai ser muito importante esse hospital aqui, vai facilitar muito a vida das pessoas, poder se tratar aqui, perto da família, mas vai servir a 34 municípios da região.
10: Além da entrega da nova estrutura, o Ministério da Saúde garantiu recursos para o funcionamento do hospital. Serão 92 milhões e 400 mil reais por ano para o custeio dos serviços. A Bahia também receberá um reforço de 18 milhões de reais anuais para ampliar a oferta de atendimentos especializados pelo Sistema Único de Saúde. Na educação, o governo do Brasil entregou 29 novos ônibus escolares, com investimento de 13 milhões e 200 mil reais pelo novo PAC. Segundo o ministro da Educação, Leonardo Barchini, todos os ônibus escolares são modernos, confortáveis e seguros.
12: Você anda em qualquer estrada, pode ser estrada de chão, pode ser na rodovia. Em todos os estados, você tem um ônibus amarelinho. E esse ônibus é melhor, porque esse ônibus é mais seguro. Esse ônibus tem ar-condicionado agora e dá todo o conforto e segurança para as crianças brasileiras.
10: Para o presidente Lula, os investimentos fazem parte da estratégia do governo do Brasil para ampliar o acesso aos serviços públicos, fortalecer a rede de saúde e educação e reduzir as desigualdades regionais.
13: Somos seres humanos, homens e mulheres, pretos e brancos, nascidos nesse país e precisamos ser tratados com decência e com respeito que todo mundo merece.
10: O governo do Brasil também destinou ao estado da Bahia 256 veículos do programa Agora Tem Especialistas Caminhos da Saúde. São 180 vans e micro-ônibus para o transporte de pacientes, além de 58 unidades odontológicas móveis e 18 novas ambulâncias do SAMU, reforçando a assistência à saúde em diversas regiões do estado. Reportagem Pablo Mundim.
2: São Paulo recebeu hoje o primeiro escritório do programa Brasil contra o Crime Organizado.
1: O objetivo é integrar as ações do governo federal, dos estados e municípios no combate aos crimes e às facções criminosas.
2: O programa, lançado no mês de maio, conta com investimentos de 11 bilhões de reais e já causou um prejuízo de 3 bilhões de reais às facções.
3: A União ainda mais presente no estado de São Paulo para combater o crime organizado. É o que acontece a partir de hoje com a implantação do Escritório Nacional Antifacção pelo Ministério da Justiça e Segurança Pública. O foco está na asfixia financeira ao crime organizado. O escritório é ligado à Secretaria Nacional de Segurança Pública. O secretário Chico Lucas explica que, na prática, aumenta a integração entre União, estados e municípios no combate ao crime.
14: A gente tem que ter essa proximidade com as forças de segurança estaduais, com as forças federais que estão localizadas em São Paulo e com todos os membros desse arranjo produtivo, o sistema financeiro, os empresários, para justamente ter mais efetividade.
3: O primeiro escritório foi inaugurado aqui em São Paulo. O segundo vai ser no Rio de Janeiro na próxima sexta-feira e também na cidade de Foz do Iguaçu, no Paraná, região da Tríplice Fronteira. Os escritórios integram o programa Brasil contra o Crime Organizado. O programa já causou prejuízos de 3 bilhões de reais às organizações criminosas e já prendeu mais de 18.800 pessoas. O ministro da Justiça e Segurança Pública, Wellington César Lima e Silva, destaca que com o plano, o combate ao crime organizado ganha um rumo ainda mais estratégico.
15: O importante é aumentar o volume de dados, ter esse diagnóstico cada vez mais detalhado e refinar as estratégias através da cooperação. Nós estamos realizando uma operação nacional e duas operações regionais todos os meses e vamos continuar assim até o final do ano.
3: Em menos de 2 meses de programa, o país registrou quedas nos crimes violentos e patrimoniais. Entre maio desse ano e maio de 2025, os homicídios dolosos caíram mais de 17%. Os latrocínios, mais de 14%. O roubo de carga recuou quase 32%. E o de veículos, 26%. Reportagem Vanessa Casalino.
1: Levar informações e conteúdo das emissoras públicas para todos os cantos do Brasil.
2: Com esse objetivo, o programa Brasil Digital tem ampliado o número de municípios beneficiados com a chegada do sinal.
1: Já foram instaladas mais de 50 estações de transmissão e até o fim do ano serão mais 75.
5: Mais de 10 milhões de pessoas já foram beneficiadas pelo programa Brasil Digital, que amplia o acesso da população brasileira à TV pública por meio de sinal digital aberto e gratuito. Segundo o balanço apresentado pelo Ministério das Comunicações, pela Anatel e pela empresa Brasil de Comunicação, a EBC, já foram instaladas 55 estações de transmissão pelo país, ampliando a cobertura para 147 municípios. Para o segundo semestre, a meta é instalar outras 75 estações. O ministro das Comunicações, Frederico Siqueira, destacou que o programa é uma prioridade do governo federal e falou sobre as vantagens de levar o sinal a mais municípios.
16: A gente precisa e precisava ampliar a capilaridade da comunicação pública nas áreas mais remotas do nosso país. Para esse ano, mais 75 estações na prioridade e com certeza a gente terá sucesso na execução até o final do ano. Em cada localidade atendida, a população ganha mais qualidade de imagem, estabilidade do sinal e acesso a um conteúdo público de qualidade.
5: As estações entregues até agora estão distribuídas por todas as regiões do país. O Norte e o Nordeste concentram 14 instalações cada. O Sudeste contabiliza 11 estações, seguido pelas regiões Sul, com 10, e Centro-Oeste, com 6. Para a presidente da empresa Brasil de Comunicação, Antônia Pellegrino, o programa leva mais cidadania aos brasileiros.
17: Esse evento marca um balanço do Brasil Digital, um programa vitorioso e também um marco da maior expansão de sinal da comunicação pública que já tivemos no país. Cultura, informação de qualidade e cidadania para milhares de brasileiros. Esse é o sentido do Brasil Digital, ampliar o alcance do sinal, mas com isso aumentar o alcance da cidadania.
5: Com investimento de 208 milhões de reais do novo PAC e do leilão do 4G, o programa Brasil Digital é viabilizado por meio de parcerias com instituições públicas nos municípios. Com isso, a população passa a ter acesso gratuito a canais como Canal Gov, TV Brasil, Canal Educação, Canal Saúde, além da TV Câmara, TV Senado, TV Assembleia e onde houver canais das câmaras municipais. Reportagem Márcia Fernandes.
2: Jornalistas, influenciadores estiveram hoje na sede da Empresa Brasil de Comunicação, em Brasília, para saber mais sobre a implementação da TV 3.0.
1: O encontro foi transmitido em uma live com participação da diretora-presidente da EBC, Antônia Pellegrino, e do secretário de Políticas Digitais da Secretaria de Comunicação Social da Presidência da República, João Brant.
2: A nova geração da televisão aberta, também conhecida como DTV+, terá mais qualidade de som e imagem, interatividade e integração à internet.
1: A EBC, definida como operadora da chamada plataforma comum da DTV+, é responsável por administrar a infraestrutura compartilhada, que vai permitir a oferta de aplicativos, serviços interativos e recursos digitais.
2: E a gente vai continuar falando de acesso à comunicação, dessa vez para quem vive no norte do país.
1: Um dos desafios para chegar a algumas localidades na região são florestas densas e grandes distâncias do território.
2: A saída para superar esses obstáculos foi o uso de cabos que passam por baixo dos rios.
1: Esse é o programa Norte Conectado, a maior rede de infovias subfluviais do mundo, já beneficia mais de 6 milhões de pessoas na região.
18: O programa Norte Conectado prevê 9 infovias, com 13 mil quilômetros de cabos de fibra ótica instalados no fundo dos rios amazônicos. Quando concluído, vai conectar 70 localidades em 6 estados: Acre, Amapá, Amazonas, Pará, Rondônia e Roraima. Antes da chegada do programa, quase metade dessas áreas ainda não tinha acesso à internet de alta velocidade. Com investimento de R$1,3 bilhão, por meio do novo PAC, 6 infovias já foram concluídas e outras 3 estão em implantação. A expectativa é de beneficiar cerca de 7,5 milhões de pessoas. Para quem vive na região, a conexão de internet representa novas possibilidades de acesso a serviços e educação. É o que conta Alzanir Fernandes Pinto, da comunidade indígena Filadélfia, de Benjamin Constant, no Amazonas.
19: Antes de a gente ter internet, a gente tinha que se deslocar daqui da nossa comunidade para a cidade para ter acesso. A gente alugava 1 hora, 2 horas e fazia os trabalhos da nossa aula, da universidade.
18: Além de conectar moradores, o Norte Conectado já disponibilizou mais de 900 pontos de acesso para escolas, unidades de saúde, órgãos públicos e espaços de inclusão digital. O ministro das Comunicações, Frederico de Siqueira Filho, destacou que a expansão da conectividade ajuda a reduzir desigualdades e fortalece a infraestrutura digital do país.
20: É o quanto a gente consegue impactar a vida das pessoas quando a gente aumenta a conectividade, né? Quando a gente instala uma antena de telefonia móvel, quando a gente conecta uma escola, quando a gente liga uma infovia, a gente está fazendo parte dessa grande integração de estratégia de inclusão digital do nosso país, mobilizando jovens, idosos e adultos.
18: Outra entrega do Ministério das Comunicações é a rede privativa de comunicação da Administração Pública Federal, uma estrutura que não usa o acesso comercial e assim garante mais segurança no compartilhamento de informações do governo. Reportagem Luciana Colares de Holanda.
2: Para rastrear embarcações, combater a pesca ilegal e principalmente atuar na segurança e preservação da vida dos pescadores, foi lançada uma sala de monitoramento em tempo real das vidas humanas no mar.
1: O acompanhamento permite uma resposta rápida em caso de emergências.
2: E dá mais transparência às ações do governo de combate à pesca ilegal, por exemplo. Foi o que destacou o ministro da Pesca e Aquicultura, Edipo Araújo.
21: Essa sala, ela é inédita, mostra o compromisso, né, do governo do Brasil com transparência, geração de dados e informações, mas também o compromisso do Brasil de combater a pesca ilegal, não reportada e não regulamentada. Uma infraestrutura para conduzir todos os processos e ferramentas de monitoramento e controle. É o governo do Brasil trabalhando em prol do fortalecimento, mas do desenvolvimento sustentável da pesca brasileira.
1: A entrega faz parte das comemorações da Semana Nacional de Promoção da Pesca Artesanal, celebrada esta semana.
2: Autonomia econômica para as mulheres no campo.
1: Com o novo plano Safra da Agricultura Familiar lançado nesta terça-feira, as produtoras rurais passam a contar com juros mais baixos no Programa Nacional de Fortalecimento da Agricultura Familiar.
2: O valor foi reduzido de 3% para 2% ao ano, com um limite de financiamento de até R$100 mil.
1: Com isso, o governo quer garantir melhores condições às agricultoras para ampliar a produção de alimentos à mesa dos brasileiros.
2: A ministra do Desenvolvimento Agrário e Agricultura Familiar, Fernanda Machiavelli, destacou o avanço da participação das mulheres no acesso ao crédito rural durante o programa Bom Dia Ministra, produzido pela empresa Brasil de Comunicação.
0: Hoje eu tenho a alegria de dizer que nós, as mulheres, já são mais de 50%, 55% dos contratos que acontecem no microcrédito. Que nós já somos 40% do volume de crédito total do Pronaf e que nós dobramos o volume de crédito desde 2023 para cá, que chega para as mulheres. Mas a gente quer mais, a gente quer avançar mais, porque nós queremos que as mulheres tenham autonomia econômica.
1: A ministra do Desenvolvimento Agrário destacou ainda a ampliação do acesso ao crédito para a juventude rural.
2: Agora, o limite passou de R$8 mil para R$16 mil, no caso de dois jovens da mesma família acessando o financiamento.
1: Para ter acesso ao crédito, é preciso ter o Cadastro Nacional na Agricultura Familiar e entrar em contato com o órgão de assistência técnica e extensão rural do seu estado.
2: Três meses após o lançamento, o MEC Livros atingiu 1 milhão de usuários.
1: O MEC Livros é uma plataforma que funciona como uma biblioteca digital.
2: E funciona como uma biblioteca mesmo. Você pode alugar o livro por 14 dias e renovar pelo mesmo período. Tudo isso de graça.
1: A ferramenta foi atualizada com obras em espanhol e inglês. E com isso é possível acessar 25 mil obras nacionais e internacionais.
4: O Ministério da Educação ampliou o acervo do MEC Livros com a disponibilização de obras em versões originais em inglês e espanhol. Ao todo, foram incorporadas 7.832 publicações. Entre os autores disponíveis em inglês estão William Shakespeare e Virginia Woolf. Já em espanhol, os leitores poderão acessar obras de escritores como Gabriel Garcia Márquez, Frederico Garcia Lorca e Teresa Orbegoso. A atualização também traz novos títulos em português de diferentes gêneros publicados por editoras como Fósforo, Peirópolis e Ciranda. Com a atualização, o MEC Livros passa a ter 17.610 obras em português, 6.468 em inglês e 2.724 em espanhol, ampliando o acesso gratuito dos brasileiros a diferentes tradições literárias e culturais. A novidade ainda fortalece a experiência de aprendizagem oferecida por outra ferramenta, o MEC Idiomas, uma plataforma do Ministério da Educação disponível em versão web e aplicativo voltada ao ensino gratuito de inglês e espanhol. Atualmente, o MEC Idiomas reúne mais de 212 mil usuários ativos e oferece cursos do nível básico ao avançado. Reportagem Júlio César de Oliveira.
2: Para acessar a plataforma de leitura, basta ir no aplicativo MEC Livros ou no endereço meclivros.mec.gov.br. MEC Livros, MEC Livros, .mec.gov.br.
1: Foi inaugurada a primeira Casa da Igualdade Racial na cidade de Itabira, em Minas Gerais.
2: A cidade possui mais de 70% da população negra e agora passa a contar com apoio psicológico, social e jurídico a vítimas de crimes raciais, além de incentivar o desenvolvimento pessoal e profissional.
1: Além de Minas Gerais, o Rio de Janeiro, Ceará, Rio Grande do Sul e Bahia já contam com Casas da Igualdade Racial.
2: E o governo do Brasil quer ampliar esse número. Está aberto até 15 de julho o prazo para que os estados e municípios participem do edital de chamamento público para os novos espaços.
1: Os critérios para participar podem ser conferidos no portal do Ministério da Igualdade Racial em gov.br/igualdade-racial.
2: E essas foram as notícias do governo do Brasil.
1: Uma realização da Secretaria de Comunicação Social da Presidência da República.
2: Com produção da empresa Brasil de Comunicação.
1: Fique agora com o Minuto do TCU. Em seguida, as notícias do Poder Judiciário e do Congresso Nacional. Boa noite.
2: Boa noite, até amanhã.
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6: 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Você vai ouvir agora notícias do Poder Judiciário.
22: STF encerra primeiro semestre com mais de 11 mil decisões colegiadas.
23: STJ realiza sessão de encerramento do semestre e apresenta balanço de desempenho da corte.
22: Justiça do Trabalho realiza audiência pública e estabelece metas para 2027.
23: Boa noite, eu sou Marcela Luiz.
22: E eu sou Walter Lima.
23: O Supremo Tribunal Federal encerrou o primeiro semestre com mais de 11 mil decisões colegiadas.
22: O ministro Edson Fachin apresentou o balanço das atividades e reafirmou o compromisso da corte com a transparência, independência e pluralidade. Carolina Chaves.
24: Segundo Edson Fachin, a corte encerrou o período com os seguintes números: mais de 43 mil processos julgados, integrando quase 60 mil decisões, 11 mil decisões do colegiado do tribunal, 27 novos temas de repercussão geral analisados, o que liberou mais de 42 mil processos que aguardavam um entendimento. Edson Fachin reafirmou o compromisso com a transparência, com os julgamentos de repercussão geral e com o aperfeiçoamento da gestão.
25: Esta corte trabalhou e muito em favor do Brasil, do Estado de Direito e da democracia. Estamos sempre juntos na defesa do interesse institucional. Compreensões distintas de fatos e processos, e elas existem, como é próprio de uma corte plural independente, são expressões de saúde institucional e não de fraqueza. O diálogo entre diferentes perspectivas jurídicas é o que confere legitimidade às nossas decisões e profundidade à nossa jurisprudência.
23: O STJ também encerrou o semestre hoje, apresentando o balanço de julgados no período.
22: A sessão da Corte Especial foi conduzida pelo ministro Herman Benjamin, presidente do tribunal. Fátima Uchoa.
26: Na sessão de encerramento do primeiro semestre, o presidente do STJ, ministro Herman Benjamin, apontou um recorde de 260.220 processos recebidos no período, sendo quase 25 mil a mais do que de janeiro a junho do ano passado. Ele manifestou preocupação com um crescimento contínuo da demanda processual.
27: Os números são preocupantes. Nós já estávamos inviabilizados o ano passado e a curva da inviabilização continua ascendente.
26: O STJ julgou 291.280 processos. O número de julgamentos chega a 414.248 quando considerados agravos internos, agravos regimentais e embargos de declaração, e baixou 265.516. Os dados correspondem à média de cerca de 7 decisões por minuto para cada ministro.
23: Tribunal Superior Eleitoral faz balanço dos julgamentos e da preparação para as eleições 2026.
22: A sessão foi conduzida pelo ministro Cássio Nunes, presidente do TSE. Fábio Ruas.
28: O ministro Cássio Nunes Marques destacou que neste semestre o TSE realizou 88 sessões de julgamento. Foram 1.656 processos, sendo 336 em sessões presenciais e 1.320 virtuais. O TSE ainda lançou o Manual do Eleitor, com linguagem acessível e que vai ser traduzido para línguas indígenas.
23: Justiça do Trabalho realiza audiência pública e estabelece metas para 2027.
22: A proposta é aprimorar os serviços da Justiça do Trabalho. Mila Amaral.
3: Esse foi o assunto discutido hoje na audiência pública durante o debate realizado de forma online. Também foram estabelecidas as metas nacionais do TST para 2027, que aliás foram firmadas com o apoio da sociedade. Por exemplo, na consulta pública feita pelo TST, as pessoas pediram que aumente o número de processos julgados pelo tribunal, dando prioridade aos mais antigos, o estímulo à inovação no judiciário e pediram também para estabelecer o trabalho decente. O próximo passo agora é encaminhar essas demandas para o CNJ e, a partir da aprovação, colocá-las em prática.
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7: Uma boa noite.
9: E até amanhã.
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12: Eu sou Paula Groba.
13: E eu sou Humberto Pinheiro.
12: E estes são os destaques de hoje do Jornal do Senado, que começa agora.
13: Debate sobre o fim da jornada 6x1 divide opiniões no Senado.
12: Avança projeto que torna crime submeter pessoa indefesa à prostituição.
13: Comissão aprova a autorização para servidor público atuar como MEI.
12: Boa noite.
13: Boa noite.
12: Representantes do governo, dos empresários e dos trabalhadores participaram no plenário do Senado de um debate sobre a proposta de emenda à Constituição que acaba com a jornada de trabalho 6x1.
13: Opiniões a favor e contrárias estiveram no debate, que teve participação de centrais sindicais e da Federação das Indústrias de São Paulo. A reportagem é de Márcio Maturana.
14: O presidente da Federação das Indústrias de São Paulo, Paulo Scaff, disse ver motivações eleitorais para a aprovação da proposta neste momento e foi respondido pela líder do governo no Senado, Tereza Leitão, do PT de Pernambuco.
15: Me desculpe, doutor Paulo, a PEC foi protocolada em 2019. Não é uma PEC boca de urna.
14: Já o senador Jaime Bagatoli, do PL de Rondônia, criticou a proposta e citou a Argentina como exemplo a seguir.
29: Na Argentina, pode-se trabalhar até 12 horas por dia, não passando das 48 horas semanais. É isso que precisamos ter para nós avançarmos no Brasil.
14: O senador Rogério Carvalho, do PT de Sergipe, disse que a redução da jornada é uma questão civilizatória.
29: Essas 44 horas está reservada para os que ganham menos, para os que têm mais tempo de deslocamento, menos tempo de vida, portanto, pelo amor de Deus, é muita insensibilidade.
14: Para o líder da oposição no Senado, Rogério Marinho, do PL do Rio Grande do Norte, a jornada de trabalho deve ser negociada entre patrão e empregado.
30: A questão da preponderância do que é negociado sobre o legislado, justamente para fortalecer os sindicatos laborais.
14: A sessão foi presidida pelos senadores Laércio Oliveira, do PP de Sergipe, e Paulo Paim, do PT do Rio Grande do Sul.
12: Antes da sessão de debate sobre o fim da escala 6x1, o presidente do Senado, Davi Alcolumbre, se reuniu com parlamentares e líderes de centrais sindicais para discutir a proposta de emenda à Constituição que reduz a jornada de trabalho. O presidente da Central Única dos Trabalhadores, Sérgio Nobre, classificou como excelente a reunião com o Alcolumbre e afirmou esperar que a proposta tenha tramitação célere no Senado.
13: Já a líder do governo, senadora Tereza Leitão, do PT de Pernambuco, destacou que o calendário de votação do texto não tem caráter eleitoral e que os próximos passos serão definidos ao longo da discussão na casa. A proposta de redução da jornada de trabalho já foi aprovada pela Câmara dos Deputados e aguarda análise dos senadores.
12: Pessoas sem condições de compreender o que acontece ou de oferecer resistência poderão ter proteção mais ampla contra a exploração sexual.
13: A Comissão de Direitos Humanos do Senado aprovou um projeto que aumenta a pena para o crime de exploração sexual de pessoas vulneráveis e prevê punição mais rigorosa quando o autor for um familiar ou tiver relação de confiança com a vítima. Repórter Rodrigo Rezende.
31: Submeter, induzir ou atrair para prostituição ou qualquer outra forma de
0: de exploração sexual pessoas vulneráveis que não tenham necessário discernimento sobre o ato pode levar à prisão de até 16 anos. Esse é o objetivo de projeto aprovado pela Comissão de Direitos Humanos. A autora da proposta, senadora Jussara Lima, do PSD do Piauí, afirma que a medida busca ampliar o escopo previsto no Código Penal, que já incluía crianças e enfermos. E a ideia é dar ainda mais segurança aos diversos grupos vulneráveis no país.
1: O projeto, ele tipifica o crime de submissão à prostituição ou a outras formas de exploração sexual, inclusive nos casos em que a vítima, por qualquer outro motivo, ela não tenha condições de oferecer resistência. A medida busca preencher uma lacuna na legislação brasileira, ampliando a responsabilização de criminosos que se aproveitam de vulnerabilidade das vítimas.
0: O projeto também eleva para até 12 anos a pena quando a vítima for coagida por alguém próximo a ela, como ressalta o relator do projeto, senador Rogério Carvalho, do PT de Sergipe.
2: Merece destaque a previsão de agravamento quando a coação é exercida contra a vítima ou seus familiares, alcançando seu grau máximo de reprovação quando perpetrada pelos próprios familiares ou pessoas do círculo íntimo da vítima.
0: A proposta segue para análise da Comissão de Constituição e Justiça.
12: E trabalhadores cadastrados no programa de famílias acolhedoras poderão fazer jus a 3 dias de folga remunerada quando precisarem acolher criança ou adolescente em situação de vulnerabilidade.
13: É o que diz um projeto aprovado pela Comissão de Assuntos Sociais do Senado e que segue para a Câmara dos Deputados. Repórter Marcela Diniz.
4: Por decisão judicial, após um episódio de violência em casa, por exemplo, crianças e adolescentes podem ser encaminhados temporariamente para as chamadas famílias acolhedoras. São pessoas cadastradas e selecionadas pelo poder público para essa função. O acolhimento tem caráter transitório e não se confunde com a adoção por durar no máximo 1 ano e meio. O projeto aprovado no Senado concede ausência remunerada de 3 dias consecutivos ao trabalhador ou à trabalhadora que acolher criança ou adolescente em sua casa. O senador Flávio Arnes, do PSB do Paraná, defende esse tempo como forma de dar atenção integral àqueles meninos em situação de extrema vulnerabilidade.
5: A pessoa que está trabalhando tem que ter pelo menos um momento que a gente estamos colocando de 3 dias para receber a criança, acolher, enquanto os trâmites judiciais acontecem também. E com isso, inclusive, dar contribuir para uma perspectiva nova de vida para a criança e para o adolescente.
4: O projeto é de autoria do senador Alan Rick, do Republicanos do Acre, e precisará passar pelo crivo da Câmara dos Deputados.
12: O Senado aprovou a adesão do Brasil a um acordo sobre comércio de aeronaves civis.
13: Um dos principais pontos do documento da Organização Mundial do Comércio é a eliminação de tarifas de importação para todos os aviões desse tipo e determinados produtos destinados ao setor. Repórter Pedro Pincer.
16: Além da eliminação de tarifas, o acordo sobre o comércio de aeronaves civis trata da redução de barreiras não tarifárias, das decisões de compra de aeronaves civis, dos subsídios à exportação e de regras para evitar restrições comerciais incompatíveis com o comércio internacional. Para o relator, senador Nelsinho Trade, do PSD de Mato Grosso do Sul, o texto favorece a indústria aeronáutica brasileira e o sistema de transporte aéreo.
17: Podemos agregar ao contexto descrito circunstância de que o Brasil passará a participar de maneira plena e em igualdade de condições das deliberações do Comitê TCA, que cuida de temas relevantes para a aviação civil na esfera global. Isso inclui a aplicação do acordo a novos produtos do setor.
16: O comércio mundial anual dos produtos cobertos pelo documento alcança 3,73 trilhões de dólares em exportações e importações, considerando a média de 2018 a 2022. Os principais parceiros comerciais do Brasil nesse conjunto de produtos são Estados Unidos, China, Alemanha e Argentina. O texto segue agora para a promulgação.
12: E servidores públicos poderão ser microempreendedores individuais. É o que prevê um projeto aprovado na Comissão de Constituição e Justiça.
13: A proposta proíbe, no entanto, quem ocupa cargo em comissão ou exerça função de confiança de atuar como MEI. Repórter Bruno Lourenço.
18: A Comissão de Constituição e Justiça aprovou o projeto de lei que autoriza os funcionários públicos a se tornarem microempreendedores individuais. A legislação hoje veda a participação em gerência ou administração de sociedade privada e o comércio, exceto na qualidade de acionista ou cotista. O senador Esperidião Amin, do Progressistas de Santa Catarina,
6: Catarina reforçou que as restrições impostas aos servidores públicos vão na contramão das necessidades do país de novos investimentos na economia.
8: Projeções indicam mudanças demográficas aceleradas devido ao envelhecimento da população, tornando essencial ampliar e não restringir o número de pessoas aptas a empreender para preservar o nível de desenvolvimento econômico nas próximas décadas. Vale destacar que a atividade dos servidores como MEI não prejudicará a administração pública. Já existem situações em que servidores acumulam cargos ou mantêm empregos privados.
6: Amin ressaltou ainda que a proposta traz salvaguardas para não causar prejuízos à administração pública, como o impedimento de que ocupantes de cargo em comissão e funções de confiança sejam MEIs. Se não houver recurso para a nova votação no plenário, a matéria poderá seguir diretamente para análise da Câmara dos Deputados.
13: Com edição de Paula Groba e trabalhos técnicos de Eliseu Caires, o Jornal do Senado fica por aqui. Acompanhe agora as notícias da Câmara dos Deputados. Boa noite.
12: Boa noite e até amanhã.
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19: Câmara aprova redução de benefícios fiscais para cacau importado.
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19: Câmara aprova redução de benefícios.

0: cacau importado, utilizado como insumo em produtos como chocolate exportado pelo Brasil. Hoje, o cacau inteiro, partido, bruto ou torrado, comprado de outros países, paga menos IPI, PIS/PASEP e COFINS. Essa operação, quando o produto importado é depois usado como insumo de produtos industrializados, é conhecida como drawback. No caso do cacau, até a edição da medida provisória, em março, essas isenções e reduções de tributos valiam por até 2 anos. Com a medida, passam a valer por apenas 6 meses, com possibilidade de renovação a critério do Ministério do Desenvolvimento, Indústria, Comércio e Serviços. Isso significa que empresas que exportam produtos fabricados com cacau estrangeiro terão prazo menor para usufruir de benefícios fiscais na importação da fruta. Ao editar a medida provisória, o governo argumentou que os produtores de cacau brasileiros serão beneficiados com um possível aumento de venda à indústria. Ficam de fora da redução do prazo de isenções a manteiga de cacau, o cacau em pó e o chocolate importados. A medida provisória foi criticada em plenário por deputados do Novo e do Missão. Para o deputado Kim Kataguiri, do Missão de São Paulo, reduzir benefícios fiscais para produtos que depois serão usados como insumo para exportações prejudica a indústria nacional.
1: O que a gente está falando é o seguinte: Brasil, exporte menos chocolate e exporte mais cacau. Agregue menos valor para a sua produção. Aquilo que mais se critica no desenvolvimento da nossa indústria. O raciocínio é muito simples. Se eu estou importando um produto, mas esse produto, na realidade, é para eu processar, agregar valor e exportar, eu tenho uma suspensão desses tributos porque eu estou agregando valor na indústria nacional. E o governo quer acabar com isso e enfraquecer a nossa indústria.
0: A medida provisória foi defendida por deputados da base do governo. Para deputado

0: Tabata Amaral, do PSB de São Paulo, defende a aprovação da urgência de projeto que criminaliza o ódio contra as mulheres. Relatora da matéria, a deputada alerta que a misoginia se organiza nas redes antes de aparecer nas agressões e nos casos de feminicídio.
1: Hoje existe uma verdadeira indústria do ódio que opera nas redes, que captura meninos muito jovens e os ensina a enxergar a mulher como inimiga, como objeto, como culpada. E o que nasce numa tela vira ameaça, vira assassinato. Chama isso pelo nome, misoginia, ódio às mulheres. Admitir que essa coisa tem contorno, que é concreta, que ela tem uma motivação e que deve ser punida. É um ato fundamental de proteção que uma sociedade deve oferecer para todas nós, começando pelas pequenas.
2: Tabata Amaral aponta que tem buscado apoio de diferentes bancadas para construir um texto capaz de unir parlamentares de todos os partidos. Ela pede que a Câmara aprove a urgência da proposta como forma de mostrar compromisso com o enfrentamento da violência contra mulheres.
0: Carol D'Artora, do PT do Paraná, também defende a aprovação do projeto que prevê penas para a misoginia. Segundo a parlamentar, a medida faz parte das políticas do governo de enfrentamento à violência e ao discurso de ódio contra as mulheres.
2: Na visão de Carol D'Artora, a criminalização da misoginia é uma forma de garantir maior proteção jurídica às mulheres, inclusive nos ambientes digitais. Para ela, a proposta amplia a participação feminina na política, na cultura, na ciência e em diversos espaços da sociedade.
0: E Lacir Bicalho, do Republicanos, destaca as conquistas femininas nas Forças de Segurança Pública de Minas Gerais ao celebrar a nomeação da Coronel Cleide Barcelos dos Reis Rodrigues, primeira mulher a assumir o comando geral da PM do estado em mais de 250 anos da corporação.
2: Ilacir Bicalho cumprimenta também a comandante geral do Corpo de Bombeiros, Coronel Jordana de Oliveira Figueiras Daldegan, e a delegada geral da Polícia Civil, Letícia Batista Camboja Reis. Ele conclama os homens a unirem suas forças às das mulheres na luta por uma sociedade mais justa e igualitária.
0: Benedita da Silva, do PT do Rio de Janeiro, acredita que a Copa do Mundo deveria promover a integração entre os povos. No entanto, a deputada destaca relatos de racismo, xenofobia e tratamento discriminatório contra jogadores, árbitros e jornalistas durante o torneio.
2: Segundo Benedita da Silva, eventos esportivos internacionais devem ser marcados pelo respeito, pela inclusão e pela igualdade de tratamento entre os participantes. Ela acredita que a omissão da

0: FIFA, entidade responsável pela organização da competição, contribui para a manutenção dessas práticas.
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2: Saúde. A Câmara aprovou regras para proteger símbolos da Cruz Vermelha. A repórter Daniela Lessa acompanhou a votação.
3: A Câmara dos Deputados aprovou o projeto que protege o uso dos emblemas da Cruz Vermelha usados para identificar pessoas e transportes de saúde em situações de emergência e de conflito armado. O projeto busca adequar a legislação brasileira às convenções de Genebra.
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1: Muito boa noite. Estamos chegando para mais um Só Lembranças aqui na Paulista FM. Olha, momento de fazer aquela

0: recordação, bem lá no fundinho, recordar, matar a saudade de coisas que ficaram guardadas aí na sua memória, não é bom demais? Você é muito bem-vindo a partir de agora no nosso Só Lembranças. Eu, Márcia Brito, vou até a 1 da manhã com a programação do André Bala. Você sempre bem-vindo. É claro, tem gente trabalhando, né, gente? Tem gente que tá a madrugada toda, vai passar trabalhando aí com a gente. Mas, claro, tem as pessoas que já estão descansando. Todos são muito bem-vindos, viu? Sejam bem-vindos aqui sempre. 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São os parceiros aqui das nossas noites especiais do Só Lembranças, tá bom? Vamos então abrindo a nossa programação com essa linda. Que recordação maravilhosa. Seja bem-vindo. Boa noite.
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Que gostoso recordar, você que tá comigo aí trabalhando, olha o pessoal das usinas estão com a gente, né? O pessoal é que trabalha nos postos de gasolina, as farmácias de plantão também, nas pizzarias, restaurantes, lanchonetes, quanta gente, cachorro quente, o pessoal aí dos vigilantes noturnos, tem muita gente trabalhando com frio e tudo, né? Trabalhando porque o Brasil não para. Nós vamos aqui com a programação do André Bala, sempre com muito carinho para você, né? Como você tá ouvindo aí, grandes sucessos aí do passado. Vamos com os nossos parceiros. 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São alguns dos nossos parceiros aqui do nosso Só Lembranças. Vamos com um breve intervalo comercial? Já já tem mais recordação para você, combinado? Não sai daí.

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Você e eu aqui até a 1 da manhã com a programação aqui especial do André Bala, do nosso Só Lembranças. Quanta música especial, olha, um beijo especial mesmo. Vai pra equipe que tá aí curtindo a gente na região, né? A equipe aí das usinas, olha quanta gente trabalhando na Pratânia, em Botucatu, aí em Itatinga, em São Manuel, né? São várias usinas integradas e muita gente trabalhando e curtindo. Um beijão para vocês. Quero mandar também um alô especial pro pessoal que tá ligadinho na Estância Turística de Paranapanema e o pessoal aí de toda a região que é, né? É, abrangido pelas nossas ondas aqui da Rádio Paulista, porque a gente sabe, né? É a número 1 de verdade. Ah, e aqui a nossa noite é especial de recordação. 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

0: bom você estar comigo aqui, quanta coisa linda que a gente está recordando no nosso Só Lembranças. É muito bom você estar juntinhos. Eu desejo para você uma excelente noite, para você que está trabalhando e está com a gente aqui, o pessoal das usinas, os postos de gasolina, pessoal também das farmácias de plantão, quanta gente trabalhando para manter aí a nossa continuidade dos negócios, isso é muito bom. Então, vocês têm um excelente trabalho, obrigada por estar ligadinho aqui na Paulista, a número um de verdade.
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Que gostoso recordar, você que tá comigo aí trabalhando, olha o pessoal das usinas estão com a gente, né? O pessoal é que trabalha nos postos de gasolina, farmácias de plantão também, nas pizzarias, restaurantes, lanchonetes, quanta gente, cachorro quente, o pessoal aí dos vigilantes noturnos, tem muita gente trabalhando com frio e tudo, né? Trabalhando porque o Brasil não para. Nós vamos aqui com a programação do André Bala, sempre com muito carinho para você, né? Como você tá ouvindo aí, grandes sucessos aí do passado. Vamos com os nossos parceiros. 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São alguns dos nossos parceiros aqui do nosso Só Lembranças. Vamos com um breve intervalo comercial? Já tem mais recordação para você, combinado? Não sai daí.

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Você e eu aqui até a 1 da manhã com a programação aqui especial do André Bala, do nosso Só Lembranças. Quanta música especial, olha, um beijo especial mesmo. Vai pra equipe que tá aí curtindo a gente na região, né? A equipe aí das usinas, olha quanta gente trabalhando na Pratânia, em Botucatu, aí em Itatinga, em São Manuel, né? São várias usinas integradas e muita gente trabalhando e curtindo. Um beijão para vocês. Quero mandar também um alô especial pro pessoal que tá ligadinho na Estância Turística de Paranapanema e o pessoal aí de toda a região que é, né? É, abrangido pelas nossas ondas aqui da Rádio Paulista, porque a gente sabe, né? É a número 1 de verdade. Ah, e aqui a nossa noite é especial de recordação. Vamos falando então aqui para os nossos parceiros, sempre, né? 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

0: É você e eu aqui até a 1 da manhã com a programação aqui especial do André Bala, do nosso Só Lembranças. Quanta música especial, olha, um beijo especial mesmo. Vai pra equipe que tá aí curtindo a gente na região, né? A equipe aí das usinas, olha quanta gente trabalhando na Pratânia, em Botucatu, aí em Itatinga, em São Manuel, né? São várias usinas integradas e muita gente trabalhando e curtindo. Um beijão para vocês. Quero mandar também um alô especial pro pessoal que tá ligadinho na Estância Turística de Paranapanema e o pessoal aí de toda a região que é, né? É, abrangido pelas nossas ondas aqui da Rádio Paulista, porque a gente sabe, né? É a número 1 de verdade. Ah, e aqui a nossa noite é especial de recordação. 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
2: 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Aí, Júnior, o que será que tinha naquele áudio, hein, meu irmão?
3: César, eu também quero saber, velho.

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Muito bem, seus meus amigos pescadores, meus amigos trabalhadores. Bom dia para meus amigos que estão na sintonia com a Paulista FM, Paulista Rural, Zé Moraes aqui. Paulista FM é número um de verdade. Roberto Gago. Beleza, Roberto Gago? Eu gostei da cor, verde, amarelo, branco,

0: azul anil. Verde, amarelo, branco e azul anil. É a cor da bandeira brasileira, né, galera?
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0: Ao Franciano e Santa Bárbara. Bom dia, Roberto Gago. Bom dia, Josiele. Bom dia, Dona Dora. Bom dia pra mim também. Bom dia, Zé Moraes. Né? Um bom dia do Zé Moraes pra você e todinho, tô ligado aqui comigo, tá bom, gente? E, ó, primeiramente eu quero agradecer a Deus por mais um dia, né? Que Deus nos deu a oportunidade de poder estar aqui. Por mim e por você, tá? Obrigado, Deus, por me deixar chegar até aqui. E a partir de agora, 14:02, abri o programa, né, garoto? E hoje é quinta-feira, né? Nossa, já chegou a quinta-feira de novo. Dia 2 de julho de 2026. 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
0: Opa, bom dia, minha gente, bom dia, Maré, bom dia, região norte do Paraná, bom dia, sul do estado de São Paulo. Já vai junto com você a partir agora aqui nas manhãs da Paulista, Zé Moraes aqui das 4 às 7 da manhã, e a partir de agora estamos juntos aqui até 7 horas da manhã. 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
0: O que tem a rosa tão desfolhada foi o sereno da madrugada. 4:07 da manhã.
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2: Hora certa, meus amigos. 4:12. É Paulista FM, é Paulista Rural, é 4:12 aqui na número 1 de verdade. Segura aí o menino do chapéu grande.

0: Madonna, hein, cara puto.
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0: Ô, Dirceu Borboleta. 4:15 da manhã. Dona Dora, bom dia, Dona Dora de Paranapanema. Como é que tá a senhora, Dona Dora? Bom dia. Bom dia, Dona Dora.
2: Bom dia, seu Zé. Tudo bem com o senhor? É a Dora aqui de Paranapanema. Seu Zé, eu queria que na oração o senhor fizesse o favor de pôr meu nome, minha família inteira na oração. E desde já eu agradeço. Deus que abençoe o senhor, seu Zé. Fique com Deus. E toque o que eu sou sem Jesus, para ouvir.
0: Deus... Tá bom, Dona Dora.
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0: Josiele, bom dia, Josiele, bom dia.
4: Bom dia, Zé Moraes. Josiele de Tatuí, quer já um bom dia para o amor da minha vida. Bom dia, amor. Talvez amar não seja sobre encontrar o perfeito, mas sobre encontrar o disposto. Disposto a caminhar ao seu lado, a respeitar seus limites, a amar suas luzes e a abraçar suas sombras. Alguém que veja suas falhas sem deixá-las pesar. Que construa com paciência e entregue uma história de dois. E que mesmo quando o vento sopra contra, ainda escolha ficar. Amor, eu te amo. Já tô com muita saudade de você. Zé Moraes, toca pra nós Bruno e Marrone, quatro fases.

0: Ô, Josiane, escreve pra mim embaixo aí o nome da música. Pra mim entender melhor. Beleza? Franciel. Alô, Franciel, de Santa Bárbara. Ô, Josiane. É um negócio de abraçar a sombra. A sombra, a gente consegue abraçar a sombra, cara? O cara, a gente consegue, será, abraçar uma sombra?
1: Bom dia, seu Zé Moreira. Um ótimo dia abençoado a todos que estão vindo a Paulista, para você, para o Carapuça, para todos. Ô, seu Zé, se puder tocar a loira do carro branco, Deus abençoe muito você, hein, seu Zé. Seu programa nota mil, hein? Chique na bota.
0: Chique
1: na bota. Faz que nem o saudoso Zé Beto, joga água na povo.
0: Vamos jogar água no gordo.
2: Ô, Zé Moraes, bom dia, Carapuça. É o Renato Borges ligadinho na Paulista FM de novo. Zé Moraes, tô acomodando bonito pra nós, hein? Que eu carrei pardinho. A vaca já foi pro brejo. Ofereço pra todos os ouvintes de Arandu, Cerqueira César Varé, Pai Tatinga. E pra vocês aí da rádio, Pedrinho, lá do Pesqueiro. Pra tudo que tá ligadinho na Paulista FM aí. Mundo velho está perdido,
0: já não endireita mais. E o filho de hoje em dia já não obedece os pais.
2: É o começo do fim, já estou vendo os sinais.
0: Metade da mocidade estão virando marginais.
2: É um bando de serpente, o mocinho vão na frente, e os mocinhos vão atrás. Ô, Zé Moraes, acorda o povo daí que eu
0: manda bem, aqui. Cara, manda bem. Uma hora dessa vão cantar umas modas juntas.
2: Obrigado.
0: Valeu, Alemão de Garaçu, Alemão, obrigado pelo café e pelo pão francês aí também. Falou, Alemão. E tá chegando aqui também a Cida Paiva.
3: Bom dia, Zé Moraes. Eu queria só mostrar meu filho Juliano e seus amigos com Chão Carreira e Pardinho, A Vaca Foi pro Brejo. E para todos os ouvintes.
0: É, então, a mesma música que o Renato Borges pediu aí. Vamos tocar, atendendo duas pessoas aí. Josiele, a música ela pediu a Bruna Marrone, Quatro Fases. Eu entendi, eu tinha entendido mais ou menos, mas eu falei, será que é isso mesmo? Quatro Fases. Eu não sei se eu vou ter essa música aqui, tá bom? Se não tiver, a gente dedica a programação romântica tudo pra vocês aí, tá bom? 4:19, em nome de Saladão Supermercado, Ponto Serra, Economia, Varé, Brabantos, Bom Sucesso, ali em São Paulo e Arandu, né? 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E agora vou lhe falar para você que está ouvindo, Zé Moraes, o Projeto Brotar já está acontecendo aqui na nossa região. Ele está em campo para ouvir você. Equipes identificadas estão visitando as propriedades rurais, conversando com famílias e conhecendo de perto a realidade do saneamento no dia a dia do campo, né? Nas estradas de terra, nas áreas produtivas e nas áreas, né? E também nas comunidades rurais aí no geral. Cada conversa ajuda a planejar soluções mais eficientes, justas e duradouras que promovem saúde, reduzem doença, valorizam a agricultura familiar e protegem rios, solos e mananciais. O projeto Brotar é a escuta, é o diálogo e planejamento responsável. Participe. Junto a gente faz crescimento, brotar, a nossa voz melhora, a nossa terra e também a nossa comunidade. Ah, é tudo é um diálogo, uma conversa, chegando num, né, num bom senso aí, né, cara? 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Vamos abraçar a sombra, então? Vou tocar mais uma modona do gaúcho aqui, depois nós vamos atender pedidos. 4 horas da manhã, 32. Vem comigo. Fiz o maneirão sambado. Não é, não?

0: Josiele, não consegui a sua música ainda, não consegui. Oh, música que o nosso amigo Franciel pediu.
1: É a loira do carro branco. Se você tá indo por aí ver uma loira dirigindo um carro branco, fica esperto, hein? Fica muito esperto que essa loira pode também te roubar. Roubar o teu coração.
2: Ah, isso é por aí.

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1: Essa loira do carro branco, cara, isso é terrível. Ela roubou o carro do cara, mas não roubou o carro. Ela roubou o coração. O cara ficou apaixonado, cara. Que é isso? Vamos tocar uma música agora, atender o pedido da Josiane aqui. Amor Além da Vida. Essa música também vai para o Silvinho e Ana Paula. Josiane, pode ir abraçando a sombra aí, porque a música tá chegando, hein? Quando a paixão existe, a pessoa abraça até a sombra do outro, hein? Vai vendo que coisa linda. O amor é lindo.

0: A vaca já foi pro brejo, né? A vaca tá aqui, tá só o chifre de fora, atolado no brejo.
1: Obrigado.
0: Quem pediu essa música? Renato Borges e a Cida Paiva também, né, Cida? Opa, boa dona boa, hein? João Carreiro, saudoso. Saudoso Pardinho. Essa moda aqui eu quero especialmente também pro meu amigo Celson lá de Arandu.

0: É o Caipira Barnabé, eu também tô aqui no programa Paulista Rural com meu amigo Zé Moraes.
1: Ô cara puta, que história é essa de um lobisomem que tá fazendo sucesso na região aí? Será que é o meu amigo lobisomem lá, cara? Ô lobisomem, você tá famoso aí, lobisomem. Lobisomem, lobisomem que trabalha na empresa. Na empresa Lira, né, cara? Sorocaba. Sempre tá por aqui, né? Nas férias ele vem pra cá, ele é valiense. E aí, Roberto Gago, você tá bom? Você já está gaguejando aí, Roberto? Bom dia, Roberto Gago. Sem choro nela, tá? Agora, o que vocês acham? Eu continuo cantando? Tá aqui o negócio, gente, diz que quem canta os males espanta, né? Vamos ser assim, os cantores das madrugadas então, né? Vamos cantar junto. Eu canto aqui, você canta daí, né? Vamos fazer o fervo, né? Porque não é tão junto que nem um amigo meu falou que ia. Ele tem um amigo meu falou que tem um amigo, que é um amigo dele, que a mulher deles, que nem carne e unha. É que nem carne e unha, cara. Unidos para sempre. A unha do na carne do outro. O que separa nós é a distância, né? Tamo juntos, vamos unidos aí, né? 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

0: Agora, por favor, Nenê, de Assis, ela de Guarulhos. Antes de Nenê voltar na programa, sou de Assis, bom dia.
1: Dia, Zé Moraes, sou de Assis de Guarulhos. Gostaria de mandar um beijo pro meu esposo José Soares. Amor, te amo demais, meu amor. Como eu te amo. Você é tudo pra mim. Sem você, não sou ninguém. Zé Moraes, poderia estar tocando Daniel do meu lado outra vez?

0: Gostou desse som aí? Você lembra dos bares de Tui antigamente? Aí é muito aí, né, Silvio Caçu? Silvio Caçu, ô Silvio, você tá na estrada já? Pode falar aí, Silvio Caçu. Bom dia pra você também, pra todos os seus pacientes aí, falou?
1: Bom dia, Zé Moraes, bom dia, Carapuça, bom dia a todos os ouvintes da Paulista FM, programa rural do Zé Moraes. Zé Moraes, manda aquele forte abraço pra nós aí, todos os ouvintes nato de Itaíque. E muito obrigado por alegrar as nossas madrugadas. Que Deus abençoe. Toca pra nós aí, Tordilho Negro aí. Manda, oferece aí pro Silvio Caçu e pra todos os ouvintes aqui de Itaí. Que Deus e Nossa Senhora de Aparecida abençoe a nossa quinta e abençoe toda a sua vida aí, Zé Moraes.
0: Valeu, meu amigo, um abraço gaiteiro. Ô Luísa Cachoeira, como é que você tá?
2: Bom dia, Zé Moraes. Como é que o senhor tá? Tudo bom? Tá chegando aqui pra vida, Zé Moraes. Ô, Zé Moraes, esse negócio do lobisomem aí, sai fora, né, Zé?
0: É louco.
2: Tá louco, meu? Ô, Zé, toca aí pra nós a música de primavera pra nós. Beleza? Um abraço, bom final de semana aí pro senhor aí.
0: Fala pra mim aí, Luiz da Cachoeira. Se um dia você vê a água correndo de baixo pra cima na cachoeira, fica esperto, tá? Porque isto é uma barbaridade. E cuidado que o lobisomem gosta de lugar de cachoeira, ele gosta de lugar que tem peixe, entendeu? Fica esperto aí. Uma hora dessa o lobisomem pode até fazer uma visitinha por aí. Eu sempre conselho meus amigos, você vai indo pra aquelas estradas assim, às vezes tem aquelas casas abandonadas, aquelas taperas, velho, fazenda abandonada. Hoje em dia tem muita coisa disso, né? Na beira de estrada, aquelas árvore antiga, paineira velha. Ali, cara, naquelas taperas velha, tome cuidado, porque ali, cara, pode ser um grande criame de chupacabra. Deus olhe, me guarde.

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1: Outra vez! 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Quem está pedindo essa música é de Assis de Guarulhos. Silvio Caçu, na sequência tem Torinho Negro. Vai também pro Toninho e Dona Gessilda também. Ah, né? Toninho e Dona Gessilda lá, Toninho da Renata, né, Toninho? Torinho Negro na sequência. Pedro Gomes de Itaquarituba, Gabriel de Itaí com a família.

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Alô, Dorival! Bom dia, meu amigo. Já né, vamos nos falar aqui. Maria da Caputera. E você que tá aí do outro lado do rádio, o que separa nós é a distância, mas nós estamos juntinho, viu? Eu daqui, você daí, nós junto através das ondas do rádio. Paulista FM, a número um de verdade. Fala, meu amigo Silvio Cassu e todas as pessoas que com ele estão ouvindo aí, tá? Silvio Cassu, a família dele em Itaí, os amigos. Vamos lá. Sua família dele em Itaí, os amigos.

Luiz da Cachoeira, seu Badão tá chegando aí, tá? 5 da manhã já, informando pra vocês, Relojaria Ramos, 5 horas da manhã. 5 horas da manhã de quinta-feira, uma baita de uma quinta-feira.

0: de Paulo e Paulino. Cantando no Paulista Rural. Né, Margo? Ô, oh, Margo! Ó, vamos falar lá com o meu amigo Lorival lá de Itatinga também. O Adrianinho também já tá na sintonia lá em Itatinga, Márcio de Itatinga, o Perninho lá do Mercadinho, né, Paulinho? O Paulinho, o Perninho, bom dia.
1: Bom dia, meu amigo Zé Moraes, Lorival, estamos aqui em Itatinga. Manda um abraço para Renato Bosco, que eu não conheço, mas sempre manda música aqui pro pessoal de Itatinga. O pessoal da Embraçar, nosso amigo Zé, o pessoal da Eucatex, nosso amigo Iri, o pessoal da JFI, o pessoal da Luiz Drape inteirinho, a todos que estão em Serazinho Chaparral. Toca Amado Batista, meu amigo Zé, oferecer para o povo de Itatinga, Renato Bosch, todos de Itatinga da região, que está escutando o programa Paulista Rural, Zé, daqui a pouco no Batente, e agradecer ao nosso amigo Bó, e agradecer ao nosso querido Deus por mais um dia abençoado. Ele sim, é digno de toda a honra e todo o louvor, né, Zé? Um abraço.
0: E muita gente está preparando para ir para o trabalho já, ouvindo o Zé Moraes. Cara, eu fico muito feliz de saber que você está me ouvindo aí, você está indo para o trabalho ouvindo o Zé Moraes. Bom dia.
2: Bom dia, Zé Moraes. É o Luciano aqui de Itatinga. Zé Moraes, eu gostaria de ouvir uma música aí, se possível, com Pedro Mendes da Estrada, Sete para Lá. Eu gostaria de oferecer para todos os ouvintes.
0: Como que é o nome da música? Fala de novo.
2: Sete para Lá. Eu gostaria de oferecer Sete para Lá. Eu gostaria de oferecer para todos os ouvintes.
0: Não entendi, cara, pô. Não entendi o que ele falou lá, a música lá. Ô, Maria, como é que você tá, Maria da Capotela? Demora tudo bem, sou a Maria da Capotela. Toca a Dona Jandira. Coloca toda a minha família em oração e coloca a Dona Jandira cantando aí. Jadão! Bom dia, meu amigo. Um abraço pra você, pra sua esposa Elisete e pra família também. O Claudinho também, a Terezinha, né? O Claudinho, é isso mesmo? Claudinho, a família dele também, né? Aquelas pessoas que são meus amigos aí, que estão sempre em uma sintonia. Daqui a pouquinho também a nossa amiga já liga aqui. A Célia Tavares, né? Célia e o Gabriel, lá no bairro do Camargo. Bom, ô dona Adelaide, você já tá me ouvindo também no presidencial, dona Adelaide Bruno. Adelino, todo dia eu passei com o carro de som, parei em frente dessa casa, ela tava conversando com a menina aí, aí já não me viu, aí fui embora. O Jair também, né? Jair, Juliana, família. E o Adelino tá lá com o radinho lá, já ligou o rádio, né? O negócio é tomar um cafezinho de manhã cedo, pitar um cigarrinho e ouvir Paulista Rural, né, garapa? São Paulo. 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Bom dia, Paulo Jorge, a esposa Rosângela, a filha Isabela e a neta Ana Luísa aí que tá me ouvindo. 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Então tá aí. O senhor João, o senhor tá bem, senhor João? Um abraço do gaiteiro pro senhor também, viu? 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
0: E aí, alergia no nariz, né, galera? Energia. Fazer a poeira, assim, né? Dá alergia na gente. A gente dá aquela parada na comunicação. Aí fala que nem o homem. Você conhece o homem do lagarto? Sabe aquele homem do lagarto? O homem do lagarto é aquele que vende remédio. O cara fala, tô com um lagarto aqui dentro da mala, eu vou soltar o lagarto aqui. Tem uma cobra também. Então vocês vão ficando aí que nós já vamos soltar a cobra já. E a cobra vai sair cumprimentando todo mundo. E o pessoal fica ali esperando a cobra, né? Pra olhar, pra ver a cobra e o lagarto. O lagarto tá lá com a cabeça de fora da mala, só lambendo, só mostrando a língua pro povo. Aí o cara fica lá e fala, e fala, e fala, e fala, e fala. Daqui a pouco ele vendeu todos os remédios, cara. Aí ele vai embora. O pessoal fica só querendo ver o lagarto e a cobra não vê nada. É mais venda por aí, né? Remédio! Ah, então, vamos falar aí, né, o Carapuço? 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Ô, Carapuço, põe nosso galo pra cantar aí. Põe nosso galo pra cantar. Acorda, gente! Vamos acordar, gente! O nosso galo já está cantando aí. Vamos acordar, vamos acordar. Esse galo, acho que tomou uns goró, tá meio rouco esse galo. Acho que ele tá... Que não velho aqui. Bebeu uma daí, ficou meio rouco.
4: Oh, meu Deus! Que beleza!
0: Bom, vamos lá, né, gente? Vamos lá. 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

0: De quem, companheiro?
1: Da dona Jandira.
0: Marina Capotera pediu, ouviu. O Lorival lá de Itatinga, quero ouvir esta música, né? Eu dedico pra todo você que curta aí o mais amado do Brasil, Amado Batista.

0: Ela.
1: E aí, Lorival, tô cantando bem? Ó o Veadão! O Veadão do Veracruz, Dona Elisete, lá antes de eu tocar outra música, vamos ouvir o Veadão falando ali, o Veadão e a Dona Elisete.
2: Ô Zé Moraes, se puder tocar o Veadão de novo, Zé Moraes, se puder tocar Tio Dói e Sampaio, quem manda no mundo é as mulheres. Falou, Zé Moraes, um abraço.
1: O pior é que é mesmo, cara, já tá mandando, né, cara? E essa moda aqui... Pediu pra mim a Silva, falou, Zé Moraes, quero ouvir uma música dedicada pro meu marido Elias. Eu amo ele, 1.000.000.000. Ótima semana na presença de Deus. E a música é essa. Não chora, tá bom? Não chora não. E daqui a pouco eu vou tocar. Quem vai mandar no mundo é as mulheres, já estão mandando um pouco, né? Mais ou menos. Se

0: vista oral.
1: Ai, Zé Moraes, eu te acho um gato.
2: Ô, Margozinho, eu sou mesmo, aquele gato assim, sabe aquele gatão? Gato escardado.
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4: Eu gosto de você.
2: É o gato que quando ele é escaldado de água quente, ele tem medo de água fria, né? Isso é aquela frase, né, caramba? Ó, é o seguinte, tem um amigo meu, cara, não vou falar o nome dele, né? Mas uma vez, é uma passagem que aconteceu na minha casa, na represa, lá nos passados. Eu tava cantando, fazendo... Porque sempre tem... Onde eu tava, sempre tinha barulho. Música, caixa de som, e sanfona, e guitarra, e contrabaixo, e o fervo. Eu sempre gostei do barulho. Até porque quando eu mudei de lá de onde eu morava, o pessoal falou, Zé Moraes do céu, você foi embora do lado do bairro, o bairro morreu o bairro. Porque eu fazia outro pé, churrasco lá, e fervo, e cantoria, e tal, e todo fim de semana, todas... Né? Toda semana, né? Uma vez foi um amigo meu cantar na minha casa lá, ele tava cantando lá, pegou o violão, né? Cantava largado, ele, meus amigos, todo mundo cantando ali. Aí de vez em quando ele chegava em mim e falava, Zé Moraes, agora eu vou dar uma pausa aqui, deixa os outros cantando aí, eu vou chorar um pouco. Cara, você não acredita, se falar uma realidade dessa, você não vai acreditar, isso é real, tá? O cara saía, ia bem na beira da represa assim, aquela onda batendo na areia assim, ele chorava, mas chorava de soluçar, cara. Chorava de soluçar mesmo. Aí depois ele voltava lá, pegava o violão e se atracava na cantoria de novo. Cara, isso não é mentira, não é mentira não, é verdade isso. Isso é verdade. O cara que faz isso é um ator, né, cara? O cara é ator, o cara atua. Porque nós também somos atores aqui no rádio, né? Nós somos atores. Além de comunicador, nós somos atores. Né, cara? Nós somos atores, atores doados. 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Relógio marcando 5:30 da manhã, informando também a Relógio Maria Ramos no centro da cidade de Avaré. 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E um bom dia pra galera lá da Relógio Maria Ramos, né? O Crodual, da Elisângela, Marília. Não sei quem tanto trabalha lá mais, tem que estar tá lá o Luca também, né, cara?
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2: Certinho?
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2: 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É, rapaziada, tudo bem com vocês aí?
5: Não sei.
2: Só moda aqui, vamos lá, cara. Alguém me falou que você me enganou. Eu não posso acreditar. 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

Quem vai mandar no mundo é as mulheres, mais ou menos. Olha a hora, hein? 6 horas. Aliás, 5:36. Vamos tirar o pé do chão, rapaziada.

0: É isso aí mesmo! Sabonete, tá ouvindo também, Sabonete?
1: Já dominou essa moda aí. E o Sabonete já tá lá. Sabonete Miarandu. Vou falar pra você, hein, cara. Meu amigo meu que falava lá em casa, na casa dele, ele que falava mais alto. Ele subia em cima da mesa pra falar com a mulher. Ele era baixinho, subia em cima da mesa. Falava mais alto.

0: É o cara. E agora a turma do Zóio Roxo, cara? Quem vai mandar? Pensa no. É cadeira subindo pra baixo e pra cima, cadeira mesmo. Escuta só o barulho.
1: Que isso, meu irmão?
0: É a turma do Zóio Roxo, rapaz. Que é isso, meu? Olha o Luiz Carlos Herrabeia lá. Ô Luiz Carlos, fale alguma coisa aí. Meu programa, minha cantoria aqui. Eu vou parar de cantar, que você não fala se eu canto ou não canto. Cantar mal assim do outro lado, né, Luiz da Cachoeira? Quinta-feira abençoada. Alô, Luiz do Serra Velha!

Ela, garrafa de estampada e gênio de perna pra cima. Eu cantei moda junto com o Chad Jefferson uma vez, lá na casa do saudoso Porcão. Cantei junto com o Chad Jefferson lá. Também tinha o Danilo Jardim também. Epa! Era bom, muito bom. Dentro de Bentinho.

0: garrafa de estampada, gente de perna pra cima. É, turma do Zóio Roxo.
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0: 5h43 agora, informando pra vocês a hora. Relojaria Ramos, hein, garabu?

meia meia no fole meio furado, tá não, galera? O som de gaita no fole furado. Aqui o gaiteiro rasga o fole, mas não estraga o acordeão.

0: verdade, essa sanfona não tá com som de fora furado mesmo, cara?
1: Aqui o fora é rasgado, mas não estraga a sanfona não, acordeão. Aqui o bicho pega mesmo.
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0: Será que o Demo de Piraju tá ouvindo já nós? Demo de Piraju, a dona Lurdinha, a família dele lá em Piraju também na sintonia. Aí, Célio Tavares, você também, Célio Tavares, bom dia pra você, pro Gabriel aí também. E o Zé Elcio lá no sítio Laço de, né, Laço de Ouro. E quem também tá ouvindo o Zé Moraes sempre ali também, meu amigo Toninho e dona Renata aí. Ah, Toninho e dona Gessilda. É o Toninho da Renata e dona Gessilda. Faço confusão ali, né, cara? E também o Silvio, a Tânia, a Patrícia, né, o Serginho, a Patrícia, a Tânia, a Tatiana, todo mundo da família. Família Diniz. E o Pedro Ferreira lá, cara, o Pedro Ferreira lá do Cercadinho. Zé Moraes, eu tô te ouvindo todos os dias, seu programa é ótimo. Ô, rapaz, agora você me deixou feliz, obrigado, tá bom? Toque teu carreira e palinho, bois, sete ouro, que Deus abençoe. Muito obrigado, hein? A gente agradece vocês que fazem o acontecimento do nosso trabalho aqui. Quinta-feira, o Senhor abençoe o nosso dia, dai-nos a paz, saúde e proteção, assim seja. Bom dia! Feliz quinta-feira do meu amigo Luiz Carlos da Serra, velho. E o Sabonete, esse cara também, o apelido dele é Sabonete. Por que Sabonete, hein?
3: Moraes, bom dia. Eu vou mandar um abraço aí pro Sérgio Salvador do lá, pro bar, a turma que frequenta o bar do seu Pedro, pro seu Pedro, a esposa dele e a todos que trabalham comigo aí. Aqui é o Sabonete. Um abraço a todos aí. Beleza? Se você conseguir tocar a mala amarela pra nós ouvir aí hoje, eu agradeço o pessoalzinho que trabalha comigo aí.
0: Beleza, então. Quero mandar um abraço também pro Preguinho de Arandu. Preguinho. O Preguinho lá do som de Arandu também. O cara do carro de som lá. Vamos aqui, tirando. Olha, eu quero mandar um bom dia pra você, meu amigo Shaolin do Saladão. Shaolin, você tá me ouvindo? Todo dia tá me ouvindo lá, cara. Eu lembrei de falar do seu hoje. Shaolin, meu amigo. A Estela Mari, pessoal, são os atletas de Avaré. O China, motorista do Saladão. O motorista que mora lá no Vila Operário também, o motorista. O motorista do Saladão. A equipe do Saladão que trabalha aí. A gerente paiada aí também. Um abraço você aí todinho. 5 horas e 49 minutos e né, vamos falar aqui pra você, cara. Olha, escuta aí. Escuta essa aí. Projeto Brotar já está acontecendo aqui na nossa região, tá? E ele está em campo para ouvir você. Equipes identificadas estão visitando as propriedades rurais, conversando com as famílias e conhecendo de perto a realidade do saneamento do dia a dia do campo, nas estradas de terra, nas áreas produtivas e nas áreas e também nas comunidades aí, no geral, nas comunidades rurais, tá bom? Cada conversa ajuda a planejar soluções mais eficientes, justas e duradouras, que promovem saúde, reduz doença, valorizam a agricultura familiar e protegem rios, solos e mananciais. O projeto Brotar é a escuta, é o diálogo e planejamento responsável. Participe! Juntos a gente faz o crescimento brotar, a nossa voz melhora, a nossa terra e também a nossa comunidade. 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Falando nisso, quero mandar um bom dia para a família aí da Manduri também. 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E o Celhão lá da Casa da Tilápia, tá lá o Igor, o Célio, o pai, a mãe Gi. E a família, toda a equipe aí também. 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Fala nisso, eu quero mandar o Murilo, sabe pra quem, garoto? Lá pra Mariana, o Marco, a Mariana e a Vitória. 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Fala nisso, o Paulinho Rotelli, a esposa dele, a menina Antonella, sempre me ouvindo, simpatia de criança. Um abraço pra você e tudo aí, tá bom, gente? Ó, mais um recado, né? Vamos fazer um pequeno break aqui, depois eu volto aqui no momento da oração, daqui a pouquinho. 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

0: Zé Moraes! Espero que você acabou de fazer a locução aí, Zé Moraes! Você não paga pra mim um copo de guiçuque e um pouco mortadela?
1: Copo de guiçuque e pão com mortadela. Ô, oh, rapaz, da hora! 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
1: Avaré, São Paulo, Brasil. 6:06 aqui também. 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

0: É, muito bem, ouvintes de Avaré e toda a região do mundo inteiro, porque através das redes sociais você também está nos ouvindo aí em outros países, em outros estados. Sejam bem-vindos, pessoal de Minas Gerais, pessoal lá da Bahia, pessoal do São Paulo, pessoal lá dos Estados Unidos, pessoal do Japão. Alô, comunidade japonesa, morando no Japão aí, ouvindo o Zé Moraes aí, pessoal brasileiro que mora no Japão. Um abraço pra você aí todinho, tá? Falando nisso, o Wilson e também a Rita do Asilo Rafa tá me ouvindo todo dia aí também. Tá, né, gente? E ainda bem que vocês estão tendo um entendimento comigo aqui, mandando mensagem bem curtinha pra mim. Que mensagem longa, meu amigo, aí deixa a gente aqui numa situação complicada, né? Então, o momento aqui é muito complicado, o horário, né? É corrida ao meio, né? Ultimamente o vento passa, a gente não enxerga. A hora passa, nós não enxerga. É tudo invisível, cara. Né, Arizão de Cerqueira? Bom dia, Arizão. Bom dia, meu amigo. Um abraço, oração pra você, família. O Márcio de Itatinga também. O Márcio, a família do Márcio. A família da Márcia de Itatinga. Solange do bairro dos Andrade. Lá no bairro Engenheiro Serra também. Antônia Paz com a família. Todo mundo da família aí também, né, galera? O seu Hélio Fusco da Gafusco Pneus. Família Faria. Seu Hélio, o Miguel. E o Pedro Faria, Dona Marina também, Cacilda Faria, a Samanta, pessoal da Padoca aí, um grande abraço pra vocês aí, tá bom? E também, né, o Amarildo Faria, meu amigo, Cacildo, Nilton, e o Maciel lá da Paiva Trailer, Maciel da Paiva Trailer, o Zé Adão já passou mensagem também, com a gente por aqui, Dona Elisete, a esposa dele, o Edinho, a Edna e o Zetinho lá de Itaí, e agora vai falar com a gente o João Lobo.
1: Sim, senhor Zé Moraes. Vamos oferecer música pro povo aqui no bairro Matonho, em Buri, pro Pedro Buquerque, Adina Agostinho, Paulinho Buquerque, Buiú. Oferecer pro Arizão, que nem chovia, Silvana Maíra. Oferecer pro Pedro Souza nas costas, pro pessoal jardinzado nas costas ali. Oferecer pro Jurinho, pro Juarez, conjunto Furo Campeira, e o Ronaldo Araújo, Porto Teixeira, São Vicente, Paranapanema. E o Ricardo Du, ali na Fazenda Cruzeiro. E o Marcelo Mota. Deus que abençoe, a moda boa que tu vem na Ponta Agulha pra nós. Vai ser qualquer um, hein?
0: Tá bom, meu amigo, um abraço pra você também, que Deus abençoe nós tudo, né? E nós vamos aqui, nesse momento de oração, o nosso agradecimento a Deus. E entre as vezes a gente fala, né? Aí quem mais tá chegando por aqui? Tem muito mais gente chegando por aqui, né? O povo aí da cidade de Avaré, o Serginho de Manturi também, né, Sérgio? Adrianinho de Itatinga, o Nando da Trilha. O Fernando, também o Fernando, a Camila, Dona Elza, o Adriano, o Toninho Peixeiro, o Clóvis e a família. Paulino mora perto da emissora. O Gabriel lá de Itaí e a Heloísa. Também a minha amiga Ivani Vaz. Oi, Ivani! Como é que você tá, menina? Bom dia pra você também, que Deus abençoe aí, tá? E a Solange, lá do bairro, a Solange também, lá da Água da Onça. Solange, o meu compadre Ciro, comadre Maria, Zezinho, Luana e todas as irmandades aí, né, garoto? A todo mundo ouvindo o Zé Moraes. E agora vamos. E você, como é que você tá hoje? Como é que tá o seu dia hoje? Tá legal? Tá calminho, tranquilo? Hoje você não tá... Tem dia que a pessoa levanta, né, cara? Tropeçando na cadeira, na mesa. Tropeça no gato, na cozinha. Tropeça no cachorro. Esse é o dia que a gente tem que se manter a calma, sabe por quê? Porque a calma, a paz, é uma... A paz de espírito, a paz na alma. A paz do dia a dia é uma... É uma grandeza na sobrevivência do ser humano. Ser humano que tem paz, ser humano que quer ter uma paz, quer ter uma vida tranquila, você primeiro tem que ser calmo. Você tem que ser calmo primeiro para passar a paz ao próximo, né? Então vamos ser assim, né? Nós somos seres que temos os nossos baixos e altos, altos e baixos. Digamos que tem mais alto do que baixo, né? Momento difícil todo mundo tem. Somos seres humanos, ser humano todos nós temos. Não cabe a nós julgar o próximo, não cabe a nós ser um ser humano que às vezes, né, a gente, a impaciência faz a pessoa se tornar assim meio inconveniente, né? Vamos ser conveniente em vez de inconveniente. Vamos ser simpático em vez de antipático, né? É Maria Flor, a Maria Flor já chegou lá também, né, Maria Flor? Zé Moraes, bom dia. Amém por suas palavras. Quero ouvir as orações. Tá bom, Maria? Graças a Deus, estamos juntos de novo aqui. Como eu estava dizendo, né, Geninho? Você já pensou você de mau humor? Você vai fazer a pessoa que está do seu lado ficar também passando mal, né? Ninguém merece, né? Então, por isso, vamos ser até, vamos esquecer, como diz aquela frase, vamos dizer para os nossos problemas que nós temos um Deus que está com a gente, que é mais forte, tá? Palavras de quinta-feira, hoje dia 2 de julho de 2026. Zé Moraes diz para você que Deus esteja nesse momento acalentando, acariciando, fazendo de você um ser humano com paz, com amor, com tranquilidade. Em primeiro lugar, Deus no comando da vida da gente. Deus no comando, Deus no caminho. E lá no final, sempre tudo se encaminha. Tudo dá certo. Bom dia! Aqui é o Alício do sítio Santa Cecília, para frente do condomínio Reserva do Horto, perto do antigo Leite Zuza. Manda um abraço aqui para minha mãe Nair, meu pai Pedro, minha tia Cida e Antônia, e meu irmão José, Rosana e Guilherme e Luciano e Antônio e Maria Rosa. Família grande, família Buscapé, família grande demais. Seu João, a dona Cida também, lá no Duílio Gabi, né? Seu João, como é que tá o senhor? Tudo bem? Tá ouvindo eu aí? Seu João, a dona Cida e os filhos lá, né? Também a Claudinha, tá lá os netos, Vinícius, Bruno, Aline e família, tá? Um bom dia. Alô, André Mato Grosso e Iriana também, lá do bairro do Duílio Gabi, né? O Crovão Pereira. O Roberto Galo já tá desde o começo do programa também. Caguejando, largado. Tá chorando lá também, as modas românticas, né? E o Dema de Piraju, fala aí, Dema. Piraju, Dema.
2: Bom dia, Zé Moraes, que eu lembro, Piraju, ô menino. Eu tava vendo você já falar aí, vai comprar aqui suco aí pra comer com um pouco de mortadela, rapaz. Deu até fome aqui, viu? Tudo bom, cara? Tudo beleza mesmo? Como é que tá, Varé?
0: Tá bom.
2: Um abração pra todo mundo que estiver ouvindo a musicona que você vai pôr agora do Baitaca pra nós ver aí, viu? Qualquer uma delas, se você puder fazer esse favor, colocar. Eu tô desde madrugada escutando você falar aqui. Né? Cadê o Barnabé? Cadê o Margot? Ô, Zé Moraes! Um abraço, fica com Deus.
0: Ô, Zetinho! Tudo bem, Zetinho e a Edna?
3: Ô, Zé Moraes, bom dia, aqui é o Zetinho e a Edna. Que curtinha na Paulista. Manda um modão pra nós, Sérgio Rei, Comitivo Esperança. Vamos lá pro meu amigo Faustão lá na Londra, tá trabalhando. Au, Faustão. Valeu, Zé Moraes, um abraço.
0: Gente, eu não prometo mais nada nesse horário, porque às vezes, das 6 horas em diante, eu não consigo, às vezes, prometer pra não cumprir, então nega, Zé Galo. Fala, Zé Galo.
4: Bom dia, Zé Moraes. Tamo aí, Zé Moraes, ouvindo o senhor aí. Todo dia, graças a Deus. Mandar um abração pra quem estiver ouvindo também, na Rádio Paulista aí, tá bom? Senhor também, a família, todo mundo aí. Amém, seu Zé. Põe a gente na oração aí, tá bom?
0: Beleza, um abraço, Gaiteiro, pra vocês. José Filho Popular.

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1: Essa é nota mil, José Moraes, Deus te abençoe, tudo na paz do Senhor, graças a Deus. Deus te abençoe, tenha um bom dia para todos os ouvintes.
2: Falou, meu amigo, um abraço, muito obrigado, dona Benedita.
3: Bom dia, seu Zé Moraes, tudo bem com o senhor? Nós estamos bem, graças a Deus. As orações da manhã para todos nós que estão vindo e participando, para o senhor com toda a família do senhor também. Hoje é aniversário da Juliana, minha filha. Eu quero que o senhor toque uma música para ela aí de São Miguel, se o senhor puder. E canta os parabéns para ela. Quero que o senhor canta para ela, se o senhor puder. E manda uma palavra de conforto para ela, bem bonita, eu agradeço. Bom dia, Deus abençoe. Desculpa da mensagem.
2: Bom dia, dona Benedita. Alô, Márcio de Itatinga, mais uma vez. A dona Elza, era da Vila Nova, dona Elza e os filhos lá também, a família. E a dona Eva também, lá em Arandu. O Tião, o esposo dela. E agora, você, Juliana. Parabéns pra você, tá, minha querida? Parabéns pelo seu aniversário. Feliz data pra você. Bolo que suco, churrasco, se for possível. Se não for também, se vai trabalhar, não dá pra fazer a festa hoje, faz amanhã. Mas o importante é que Deus está no seu caminho. Hoje você está tendo um privilégio de comemorar mais um aniversário. Quando a gente faz aniversário, a gente está realizando, né? Mais um ano que se encerrou, mais um ano que está se iniciando, mais um aniversário. É uma bênção de Deus a gente poder saber que no dia do nosso aniversário nós conseguimos ultrapassar as barreiras e chegar em mais um aniversário. E você chegou. Parabéns pra você, tá? Feliz aniversário, parabéns, felicidade. Que Deus esteja abençoando você em todos os momentos, em todos os seus caminhos. Todas as pessoas que nesse dia fazem aniversário.

bebida. A gente vai devagarinho, vai aprendendo, né? Sempre a gente aprende um pouquinho. Não vai aprender tudo, mas um pouquinho a gente aprende. 30 anos cantando parabéns, parabenizando pessoas.

0: Obrigado, meu pai, pelo dia de hoje. Ao acordar, recebi um presente. Mais um lindo dia de vida. Um dia de paz, de amor, trabalho. Pai, preciso tanto da tua luz para iluminar a minha vida, para proteger o meu corpo e para refletir o teu amor. Livra-me, Senhor, das armadilhas, da inveja, do ódio, da ambição, e que a luz do Espírito Santo possa brilhar sobre mim. Em nome do Senhor Jesus, amém. Amém, ouvinte. Vem comigo na oração do Padre Alessandro Campos.
1: Em nome do Pai, e do Filho, e do Espírito Santo. Amém. Hoje, quero fazer algo diferente com você. Diferente de todos os outros dias. Nós vamos rezar juntos esta simples oração que chamamos a invocação ao Espírito Santo. Nesta oração que a Igreja nos ensinou, vamos pedir ao Espírito Santo que ele ilumine a nossa casa, que ele ilumine a nossa vida, que ele ilumine você, que o Espírito Santo de Deus encha o seu coração com fogo, o fogo que vem para queimar tudo o que não presta, o fogo que vem para destruir todo o pecado, toda a doença, toda a tristeza e todo o mal. Que o Espírito Santo esteja com você hoje e sempre. Em nome do Pai, e do Filho, e do Espírito Santo. Amém. Vinde, Espírito Santo, enchei os corações dos vossos fiéis, e acendei neles o fogo do vosso amor. Enviai o vosso Espírito, e tudo será criado, e renovareis a face da terra. Oremos, ó Deus, que instruístes os corações dos vossos fiéis com a luz do Espírito Santo. Fazei que apreciemos retamente todas as coisas, segundo o mesmo Espírito, e gozemos sempre da sua consolação. Por Cristo Senhor nosso. Amém. Desça sobre você, meu irmão, e sobre a sua família a bênção de Deus Todo-Poderoso, em nome do Pai, e do Filho, e do Espírito Santo. Amém.
0: Plantamos e colhemos. Tratamos bem para ser bem tratado, né? E você que tá aí agora do seu lado com a família, ai que benção, família unida, isso é uma benção. Nem todo tem esse privilégio, mas quem tem, valorize. Família, família unida. Às vezes, pessoas vivem distante, o amor tá dentro do coração, mas a distância não tá distante, mas tá dentro, tá próximo, no amor, no sentimento. Plantamos e colhemos. Vamos viver o hoje, o amanhã a Deus pertence. E aí, Rafaela, Lorena e Rafaela.
2: Alô, amigos, aqui é a Lorena.
3: E aqui é a Rafaela. E nós também estamos aqui na Rádio Paulista FM, no programa Paulista Rural.
2: Um abraço, nosso amigo Zé Moraes.
0: 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Juliana, filha da dona Benedita. A dona Benedita pediu pra você, vamos ouvir, né? A Lorena e Rafaela por aqui.
3: Nossa Senhora da Abadia abençoe a todos os romeiros que aqui se encontram.

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1: Ei, Zé Moraes!
2: Aldema de Piraju já tá dançando lá na música do Baitaca. Dançando com a dona Lurdinha lá. O Jair também tá dançando com a dona Maria do Carmo lá no Fogos e Luz.

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Gaúcho velho tá atolando no meio das bostas de vaca aí, tirando leite, cara. Cara, não sou fraco não, hein? Alô, Chico! Chico de Ara, bom dia, meu amigo. Alô, Dominguinho de Fartura e a turma aí da família do Dominguinho. Lá em Itaguaí também tem uma amiga de Facebook que se chama Berê Lara. Uma família tudo aí, hein?

0: Ai, sem vergonha, me respeita.
1: O Zepinho e a Edna lá em Itaí. Na Barata do Gaiteiro, não sei, viu? Alô, Germano, da Cesta Básica da Olambra e a Juliana, esposa. Todo aquele povo lá, o Luizinho da Hiper Saúde. Segura aí!
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1: Silvio Xande e Madalena Xande, Dona Luzia, e o meu amigo Osmar Gonçalves e Dona Érica.
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1: bom dia, meu amigo Dito Férgio.

0: Quer dizer o seguinte, a Comitiva é Esperança, né, cara? 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Sou Juvenal, bom dia. Bom dia, Silmara. Bom dia, Emílio. Bom dia, Maurão. Bom dia a toda a equipe. Bom dia, Marcelo, Kevin, a Dani também em frente aí. Um abraço pra vocês. 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Além, falta 15 minutos para 7 da manhã.
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1: E aí, né, vamos finalizando aqui com a música do Igor, da Peixaria Cada Tilápia. Não esquece, hein, Cada Tilápia tá precisando de pessoas pra trabalhar lá, viu? 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Tá, vale a pena ir e conferir também, tá? E agora vamos agradecer a todos os nossos patrocinadores. E na sequência tem Jornal da Paulista, primeira edição com a Silvana Mota. E depois segue a programação. Paulinho Ribeiro, né? Paulinho Ribeiro, um abraço. Paulista Show, Ernesto Diniz também, Jornal, segunda edição. E a toda a equipe da Paulista, um grande abraço pra todos que, em nome da Paulista FM, desejando pra você tudo de bom aí, né, velho?
2: Eita, nós! Ô, Zé Moraes! Tamo terminando mais um Paulista Rural, fi! Tamo indo embora! Vamos enfiar a viola no saco e partir! 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
3: Eu
2: até amanhã!
3: Tchau! Comece o dia com Alto Astral! 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
1: É, muito bem-vindos, nosso programa chegou ao final, né? Vamos embora! E amanhã, né, volta, se Deus quiser, a partir das 4 horas da manhã. E vamos agradecer aqui todos os nossos patrocinadores, né? 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
1: 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E com Deus saindo embora, voltamos amanhã, se Deus assim nos permitir, com mais uma edição do nosso programa, né, Margo?
5: Ai, Zé Moraes, eu te acho um gato, é?
6: Vamos embora.
5: Eu quero um helicóptero.
1: Tchau!

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2: 7:01. Muito bom dia, Varé. Bom dia, região. Estamos chegando, né, para mais uma edição do Jornal da Paulista. Hoje é dia 2 de julho de 2026. Já estamos na quinta-feira, hein, gente? Final de semana já se aproximando e nós vamos aí com as informações de Avaré, as informações da região, trazendo aí muita coisa boa para você nesta manhã aqui no Jornal da Paulista. 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Associação Atlética Avariense, ontem nós tivemos aí a posse da diretoria aí do seu Wilson, do Reginaldo, novos diretores também, né? Diretoria executiva, do Conselho Deliberativo. Daqui a pouquinho a gente vai falar um pouco, inclusive vamos fazer parte também da diretoria, né? Olha que chique, né? Tá aí, seu Wilson, obrigada, viu? Obrigado pela confiança, obrigado pelo carinho, já já a gente fala a respeito. 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E falando em Aigo, vem aí o campeonato também do Aigo Mobilidade aqui na cidade de Avaré. Daqui a pouquinho, o Flávio vai falar pra gente, né, últimos dias aí para as inscrições das equipes. 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

0: 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Bom dia. 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Para todos aqueles que passarem por lá hoje e amanhã, vão estar concorrendo aí uma bela cesta lá da Padoca, uma cesta de café da manhã. Olha que maravilha. Nessa manta, o pessoal tá lá fervendo, né? Porque tá pegando a coisa por lá, né? Daqui a pouquinho a gente vai estar lá presente também, né, para conferir um pouquinho dessa inauguração. 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E agora, inaugurado a Padoca lá da Rua do Ame, tá bom? A Padoca da Rua do Ame, ali no bairro Brabância, em Avaré. Foi inaugurada agora às 6:30 da manhã. Que legal. Quem será que comeu o primeiro pãozinho de queijo, né? Olha que curiosidade que deu aqui. Mas é isso, pessoal da região que vem pro Ame, aproveite, aproveite aí a Padoca, tá bom? 7:07, tá aí o programa Jornal da Paulista, primeira edição, já já, Avaré amplia a articulação com instâncias turísticas em encontro na APRESESP. Também, olha só, homem é preso em flagrante por importunação sexual após exibir órgãos genitais a mulher e clientes de mercado na Vila Martins, aqui na cidade de Avaré. Ai, que é isso, né, gente? Se não dá. 7:07, Jornal da Paulista, primeira edição. Pessoal quer saber também como é que vai ficar o final de semana em termos de previsão do tempo, mas vamos aí à previsão do tempo que você confere agora aqui no Jornal da Paulista, primeira edição.
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0: É, a previsão do tempo, né, gente? Olha, neste momento nós estamos com 16 graus aqui na cidade de Avaré, dia ensolarado, a mínima 15 e a máxima 26 graus. Então, para você, hoje vai esquentar, vai ser praticamente igual ontem, né? Amanhã, sexta-feira, 14 a mínima e a máxima 25 graus. No sábado, 13 a mínima e a máxima 21 graus. Tá caindo a temperatura, hein? De grau em grau, olha, 15, 14, 13. No domingo, 11 graus a mínima, máxima 22. Na segunda-feira, 11 a mínima, máxima 24. Na terça-feira, tem 45% de chance de chuva, tá? 14 a mínima, máxima 23. Na quarta-feira, 11 a mínima, máxima 21. E chuva tá marcando agora. Ontem marcava dois dias seguidos, né? Segunda e terça. Agora tá marcando só na terça e depois no outro sábado, não sábado agora. Então tá bom? Vamos aí Afinal, estamos em julho, né, gente? Estamos no inverno. Tem que estar frio, né? Para que esteja tudo ok. 7:08. Tá aí o Jornal da Paulista, primeira edição. Tem música chegando por aqui também. Fred e Fabrício. Te amar é meu talento. Depois, Lucas Akira e o Fábio. Bom de moagem. 7:09. Bom dia.

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5: 7:18, Jornal da Paulista, primeira edição, gente, olha só, dar as boas-vindas aí ao avariense André Nazário dos Santos, que é o novo tenente coronel do 53º Batalhão da Polícia Militar aqui na cidade de Avaré. Então, tenente André Nazário dos Santos assumiu oficialmente o comando do 53º Batalhão da Polícia Militar em Avaré, que é responsável aí por 17 municípios na nossa região. Começando aqui por Águas de Santa Bárbara, Arandu, aqui é a cidade de Avaré, Barão de Antonina, Cerqueira César, Coronel Macedo, Fartura, Iaras, Itaí, Itaporanga, Manduri, Paranapanema, Piraju, Sarutaiá, Taguaí, Taquarituba e Tejupá. Então seja muito bem-vindo aí o tenente coronel do 53º Batalhão da Polícia Militar, tenente André Nazário dos Santos. 7:19, Jornal da Paulista, e a Justiça de Ourinhos determina o afastamento do prefeito e Diego Singolani, ex-prefeito, deixa o cargo. A Justiça de Ourinhos concedeu parcialmente uma tutela de urgência em uma ação popular que aponta supostas irregularidades na administração municipal de Ourinhos. A decisão foi assinada pela juíza Alessandra Mendes, da 2ª Vara Cível, na noite de terça-feira, às 22h30. No processo, a promotoria alegou um cenário de crise administrativa, fiscal e financeira, citando dívidas previdenciárias, retenção de valores, valores esses descontados dos servidores para empréstimos consignados e cartão de benefícios, além de problemas na saúde e na educação do município de Ourinhos. O pedido de afastamento cautelar do prefeito Guilherme Gonçalves do Podemos foi considerado prejudicado, já que o chefe do executivo já havia sido afastado por 90 dias apenas da saúde, na outra ação judicial proposta pelo Ministério Público. Na decisão, a magistrada determinou que a Prefeitura de Ourinhos, sob a gestão do prefeito interino Alexandre Zóio, do PL, apresente em até 90 dias um relatório detalhado sobre todos os descontos. Os descontos esses realizados nos salários dos servidores referentes a empréstimos consignados e ao cartão do benefício Accord durante os anos de 2025 e 2026, informando também os repasses efetuados e eventuais valores em atraso. A Justiça também ordenou preservação integral de documentos físicos e digitais, além de e-mails institucionais e bancos de dados relacionados ao caso, proibindo qualquer exclusão ou alteração dessas informações. Além disso, determinou que o município se abstenha de realizar novos descontos em folha sem o devido repasse às instituições credoras. O processo seguirá tramitando com participação do Ministério Público e solicitação de informações ao Tribunal de Contas do Estado e à Câmara Municipal. Ontem à noite, Diego Singolani pediu exoneração do cargo após deixar um rombo milionário na saúde. Segundo informações de bastidores, o mesmo já havia já sabia deste afastamento do prefeito de Ourinhos e resolveu sair antes. Agora, o vice-prefeito Alexandre Zóio, do PL, assumirá a prefeitura temporariamente e poderá exonerar todos os cargos em comissão que estão na prefeitura. Então tá aí essas informações políticas, né? Ourinhos tá quente, né? 7:22, matéria essa extraída aqui do jornal Você Viu Região. 7:22, homem é preso em flagrante por importunação sexual após exibir órgãos genitais a mulher e clientes de mercado na Vila Martins aqui da cidade. Que coisa, né, gente? Um homem foi preso em flagrante ontem, acusado de importunação sexual após, segundo a Polícia Militar, abordar uma mulher, proferir ofensas e exibir os órgãos genitais em via pública na região da Vila Martins, em Avaré. O caso foi registrado no plantão policial e o suspeito permaneceu preso à disposição da justiça, aguardando audiência de custódia. De acordo com a Polícia Militar, a ocorrência teve início na rua Inhomusa, onde uma mulher relatou que estava entrando em um estabelecimento comercial quando foi surpreendida pelo homem. Conforme seu depoimento, além de ser xingada, ela foi vítima de um ato obsceno ao ter o suspeito exibido os órgãos genitais em sua direção. Após receber as informações sobre as características dos indivíduos, equipes da Polícia Militar iniciaram patrulhamento nas imediações. O homem foi localizado nas proximidades de um mercado, onde, segundo denúncias recebidas pelos policiais, continuava exibindo os órgãos genitais para clientes que frequentavam o estabelecimento. Os cabos PM Castilho e o PM Forte realizaram a abordagem. Segundo os policiais, o suspeito acatou todas as ordens, não ofereceu resistência e negou ter praticado os atos. Apesar da negativa, a vítima reconheceu de forma imediata como o autor da importunação. Diante do reconhecimento e das circunstâncias apuradas no local, os policiais deram voz de prisão e conduziram o homem ao plantão policial, onde a autoridade de plantão ratificou a prisão em flagrante pelo crime de importunação sexual. Ainda conforme informações da Polícia Militar, o suspeito possui extensa ficha criminal com antecedentes por crimes como furto, roubo, porte ilegal de arma, tráfico de drogas e dano ao patrimônio, entre outras ocorrências registradas em seu histórico. Após a formalização do flagrante, o acusado permaneceu preso e deverá passar por audiência de custódia, oportunidade que o Poder Judiciário decidirá sobre a manutenção da prisão ou eventual concessão de liberdade, conforme previsto na legislação. A investigação do caso seguirá sob a responsabilidade da Polícia Civil. 7:24, Justiça condena a Prefeitura e Faculdade a concluir tratamento dentário gratuito e indenizar morador em R$ 20 mil na região. Uma decisão da Justiça de Ipaussu reforçou as denúncias feitas por moradores de Bernardino de Campos, que afirmaram ter sido vítimas de uma campanha de tratamento odontológico apresentada como gratuita, mas que terminou com as cobranças para a conclusão dos procedimentos. Em sentença proferida agora na segunda-feira, dia 29, a juíza Mariana Alves Dias Jacon condenou solidariamente a Prefeitura de Bernardino de Campos e a Faculdade de Tratamento, a FACOP, a concluir sem qualquer custo o tratamento de um dos pacientes afetados e ainda pagar a indenização de R$ 20 mil por danos morais. O caso ganhou repercussão após reportagem, inclusive aqui do jornal Voz do Vale, nós também destacamos aqui na Paulista, revelar o drama de dezenas de moradores que afirmaram ter extraído todos os dentes, acreditando participar de um programa gratuito de implantes dentários, e meses depois terem sido surpreendidos com cobranças de R$ 9 mil para a colocação das próteses. Na decisão, a magistrada concluiu que houve falha grave no dever da informação e reconheceu que tanto a FACOP quanto o município contribuíram para criar nos pacientes a expectativa legítima de que todo o tratamento seria gratuito. Segundo sentença, a própria divulgação oficial da Prefeitura anunciava a iniciativa como um benefício para a população, prometendo implantes e aparelhos dentários gratuitos, sem qualquer ressalva de que a fase final do tratamento dependeria de pagamento. A juíza afirmou que essa publicidade foi suficiente para convencer qualquer cidadão de que o procedimento seria integralmente custeado. 7:26, Jornal da Paulista, primeira edição, trazendo aí para você os destaques de Avaré, os destaques da região. 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Assim, a gente, Associação Comercial, Industrial e Agropecuária de Avaré, vamos lembrar que neste sábado nós teremos o segundo sorteio da campanha Na Palma da Sua Mão. Você está participando? Ainda não? No mar, que bobeira, gente. Você pode ganhar um vale-compras aí de R$ 300, que são 10 vales-compras a serem sorteados neste sábado. Tem 4 vale-compras, cada um no valor de R$ 500. E mais 5 vale-compras no valor cada um de R$ 1.000. Então, no total, 19 pessoas vão dividir aí esses vales-compras de R$ 10.000. Olha que maravilha. Pode ser você, por que não? Você está participando? Já baixou o aplicativo? Não baixar o aplicativo é muito fácil, gente, só que tem que completar o cadastro. Só na primeira vez que você tem que colocar ali todos os seus dados, né, para que possa validar aí o seu cadastro. E aí, a cada R$ 50 em compras que você compra aí no comércio, que é parceiro da CIA, os comércios estão identificados. Só dizer, eu tenho um aplicativo, vocês são parceiros da CIA, eu quero concorrer aos vales compras, tá? Que é o mesmo comércio onde depois você pode estar consumindo aí o seu vale compras. Tá? Então, o Vale Compras, ele é livre depois para a pessoa gastar nas empresas que são associadas da CIA. Tá? Ganhou R$ 1.000, pode pulverizar, gastar um pouquinho aqui, um pouquinho ali, tá bom? Mas as empresas aí também, você peça para que elas te dê essa oportunidade, tá bom? Porque afinal, quem é que não quer, né, concorrer? No final tem o Vale Compras de R$ 20.000, tem o Vale Compras de R$ 10.000. O ano passado o valor máximo foi de R$ 10.000 o Vale Compras. Este ano tem um vale-compras de R$ 10.000 e mais um vale-compras de R$ 20.000. Gente, só assim é mesmo, né? Então tá aí, sorteio neste próximo sábado. E acompanhando a transmissão lá pelo Facebook da CIA, a partir das 10 horas da manhã, você também concorre a brindes aí ofertados pelo comércio. 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Galera de Campos de Holambra, os nossos ouvintes queridos, obrigada pelo carinho sempre. 7h31 e hoje também, né? 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Tá certo, Samanta, Breno, tá aí o Rogério também, toda a família, um abraço para vocês. 7:33, tá aí o Jornal da Paulista, primeira edição, trazendo aí, vamos aí a Central da Copa já, daqui a pouquinho eu tenho o Flávio lá do Aigô, que vai participar com a gente, tem o pessoal da associação, as entrevistas que nós fizemos ontem, o Michel lá de Botucatu tá aí avisando a gente, né, que hoje nós estamos aí mais um dia feliz, né, Michel? Hoje é quinta-feira, a primeira quinta-feira do mês. Eita, Michel de Botucatu. 7:33, tá aí o Jornal da Paulista, primeira edição, trazendo aí os destaques de Avaré, os destaques da nossa região.
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3: A seleção brasileira já conhece seu adversário nas oitavas de final da Copa do Mundo. O Brasil enfrenta a Noruega neste domingo, dia 5 de julho, às 17 horas, no MetLife Stadium em Nova Jersey, nos Estados Unidos. Além da vaga nas quartas de final, o confronto traz um desafio histórico. A Noruega é a única seleção que enfrentou o Brasil mais de 2 vezes e nunca perdeu. No retrospecto, são 4 partidas com 2 vitórias dos noruegueses e 2 empates. Em Copas do Mundo, o único encontro aconteceu em 1998 na França. Na ocasião, a Noruega venceu de virada por 2-1 em um resultado que ficou marcado na história da seleção brasileira. Agora, 20 anos depois, o Brasil tem a oportunidade de encerrar este tabu e seguir firme na busca pelo hexacampeonato mundial. Brasil e Noruega, domingo, às 17 horas, vale vaga nas quartas de final da Copa do Mundo.
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2: Seu Wilson Reempossado, presidente da Associação Atlética Avarense. Uma cerimônia muito boa, né, seu Wilson?
3: Foi excelente. Não esperava essa reunião nossa hoje, da posse. Foi muito bonito, muito gratificante para mim. Tive muito apoio dos conselheiros, dos diretores e do fiscal. Então foi uma excelente escolha que nós fizemos. Diretoria tudo nova, então está tudo perfeito.
2: Que venha mais 2 anos aí.
3: Que venha mais 2 anos para nós. A Silvana Mota está de diretora social comigo. Engoli ela um tempão, hoje ela está comigo. Eu agradeço toda essa turma aí. Muito obrigado.
2: Bom, Reginaldo, está aí agora 2 anos pela frente, você agora assumindo como vice-diretor, mas conhece tudo do clube, há muito tempo vem trabalhando junto aí na diretoria do seu Wilson e agora com essa responsabilidade como vice-presidente.
4: Bom dia, Silvana. É uma responsabilidade muito grande que a gente está assumindo. A gente sabe que é um trabalho árduo, mas como você disse, já passei pelo clube por vários setores, né? Então eu conheço bastante aqui dentro. E a gente tem uma diretoria forte, com pessoas que comprometidas com o clube, então fica mais fácil de a gente conseguir dirigir o clube.
2: O próprio conselho também, né?
4: O conselho, a gente procurou escolher conselheiros de vários setores do clube, pessoal da academia, pessoal da ginástica, pessoal do futebol, pessoal da bateria, e para diversificar o conselho, para não ficar sempre os mesmos lá, a gente deu uma mudada boa esse ano. E vamos ver se a gente consegue, juntamente com o conselho e com os associados, melhorias para o clube. Já temos ideias aí para esse biênio. E academia, a ideia é aumentar. O parquinho, a gente tem ideia já de dar uma reformada boa. Tem a quadra de futevôlei, que a gente tem que terminar ela, que falta uma quadra. Então são várias coisas que a gente está bolando.
2: Muita coisa que vocês já entregaram também.
4: Bastante coisa, a sauna reformada. A quadra de tênis foi reformada, então a iluminação do campo, a gente devagarzinho a gente vai mexendo em todos os setores.
2: Biazon, prazer imenso, né? Ver você eleito aí o presidente do Conselho Deliberativo, enfim, tá aí a associação com essa nova diretoria, seu Wilson continua, um conselho bastante amplo também, né? Para que coisas boas aconteçam aqui no clube.
5: Bom dia a todos os seus ouvintes. É um prazer estar falando com você, com os seus ouvintes, com a Avaré. É uma nova gestão, apesar da continuidade do seu Wilson. Nós estamos com um conselho bem jovem, com bastante ideias novas. E como eu disse na primeira reunião do conselho, na minha pré-eleição, eu venho para unir a Associação Atlética Avarense. Eu venho para transformar esse clube cada vez maior pros avarenses. Dos avarenses, pros avarenses, como o doutor Miguel falou no discurso que ele fez. Então, Silvana, é um desafio. Eu adoro desafio. Junto com o seu Wilson, com o pessoal do conselho, eu tenho certeza que nós vamos escrever a história de uma associação mais forte.
2: É o que a gente espera, né? E quando a gente vê assim a união mesmo, ou seja, tudo pelo clube, né? Sem aquela coisa de, enfim, todo mundo decidindo junto, né, Biazon? Acho que o clube só tem a ganhar.
5: Exatamente, o clube é do associado, então nós temos que fazer o melhor pro clube. Fazendo o melhor pro clube, nós estamos fazendo o melhor pro associado, entendeu? Já deixo aqui todos os associados que queiram me procurar, eu estou à disposição. Vamos conversar, vamos sentar. Me traga um problema, mas eu também quero soluções. Me tragam ideias que a gente vai acatar, sim. Vamos trabalhar para transformar o clube cada vez maior. E vou fazer um desafio para você. Eu quero ver os carnavais da associação voltarem a ser o que foi antes da pandemia. Não, esse é um desafio para você também.
2: Com certeza, né? Estamos juntos. Eu acho que juntos aí o carnaval vem muito bem, tem a bateria, mas fazer com que marque mais profundamente, né?
5: Sem dúvida nenhuma. Tudo bem que as coisas ficam modernas, né? Se modernizou, tem uma geração que não gosta de sair, mas vamos convocar toda a galera aí, 30 mais, 40 mais, 50 mais, já para o carnaval nosso de 2027. Não, vamos começar a trabalhar já pensando no carnaval.
2: Sempre pensando lá na frente, né?
5: Sempre pensando para frente, sempre pensando para frente.
2: Tá certo, grande abraço, estamos aí à disposição, estamos juntos, misturados, né? E vamos ver o que a gente faz, com certeza. Acho que vai dar para fazer um bom trabalho, né? Com essa cabeça de todo mundo que a gente tá vendo aí.
5: Se Deus quiser, vai sim. Nós vamos vencer essa batalha, se Deus quiser.
1: Valeu, Biazon, obrigado pela participação. Além do Biazon, né, tivemos aí a participação também do Reginaldo, tivemos a participação do seu Wilson, né, falando aí sobre a expectativa aí da nova diretoria, capitaneada por ele, seu Wilson. Ei, seu Wilson, esse é fera demais. Tava todo feliz, ó, todo emocionado, né, seu Wilson? Doutor Miguel Paulus também, pessoa sensacional, pessoa ímpar demais. É um diretor eterno do clube, né? Doutor Miguel, grande abraço, obrigado sempre pelo carinho, viu? Doutor Miguel tem um carinho, um respeito, né? Todos têm um carinho, um respeito por ele muito grande, e ele pela associação também, como ele diz. Eu andei descalço, eu corria descalço na associação. É amor pelo clube mesmo, né? Então, grande abraço. Bom, mas agora vamos falar lá do campeonato do Aigô de Futsal. Manda um abraço lá pra Carol, que tá lá curtindo a gente também. Campeonato Aigô de Futsal, as inscrições vão até o dia 8 de julho. É o Flávio que vai falar com a gente. 7:54, Jornal da Paulista, primeira edição.
2: Oi, Nestor, nós estamos aqui no Aigô em Avaré, porque vem aí a Copa de Futsal Aigô. Entramos no mês de julho, o mês em que tudo vai acontecer, a bola vai rolar, congresso técnico. E eu estou com o Flávio aqui do Aigô, né, pessoal do Aigô, patrocinador que leva o nome, que dá o nome a essa competição, que vai movimentar muito a cidade de Avaré. Flávio, reta final das inscrições, bom dia.
0: Bom dia a todos os ouvintes aí, obrigado Silvano por estar aqui hoje. Fala pro pessoal se agilizar aí, né? Que as inscrições vão até o dia 8, tá? Então os times que estão aí se programando, que estão querendo vir pra Copa e Gol de Futsal, até o dia 8 vão ser feitas as inscrições e vai ser maravilhoso, vai ser incrível, vamos lotar aquele estádio e vamos fazer acontecer. Avaré vai ser a capital do futsal, você vai ver só.
2: Com certeza, né? E também o congresso técnico já tem data.
0: Isso, tá programado pro dia 10 de julho e o início das competições vai ser no dia 17 de julho.
2: É legal pra Aigô, né? Aigô que tem toda essa mobilidade aí pra cidade, pra região, são mais de 350 motoristas só que pra cidade de Avaré, ou seja, essa movimentação é bastante positiva e não movimentando apenas aí o transporte, mas o esporte também, até combina, né?
0: Isso, também isso daí tá bastante no nosso DNA, uma coisa que o Léo sempre fala, tá muito no nosso DNA, apoiar o atleta, apoiar o esporte, sempre tá presente, porque é isso que, como você disse, não é só a mobilidade que movimenta a cidade, são todos os quesitos, inclusive a questão do esporte, né? Que tem que movimentar, tem que colocar essa galera para se mexer, se movimentar, e a Copa Aigô veio no momento certo para a gente fazer isso aí acontecer mesmo.
2: E o legal também é que não é só no adulto, né? A gente vai ver o feminino, a criançada.
0: Sim, sim, tem bastante gente que está se inscrevendo, tem bastante time infantil, tem uma galera aí do time feminino também que está animado, está entusiasmado, então vai ser bem legal, vai ser bem gostoso.
2: Ou seja, o esporte é vida, esporte é saúde, e daí o Aigô em primeiro, assim, né? Acertando mesmo, porque é um evento que vai marcar, com certeza, não só a Avaré, mas a região, o estado.
0: Ah, vai, com certeza. E é uma felicidade muito grande, né? A gente vê tudo isso acontecendo e vê que o pessoal tá animado em ver o esporte acontecer aqui na cidade. Para os amantes do esporte, e também incentiva quem ainda não teve aquele empurrão para começar, também começar a fazer algum esporte, praticar alguma atividade física. Isso é bacana pra caramba.
2: Nós estamos aí em ritmo de Copa, né? Então que venha aí a nossa Copa aqui de Avaré, né?
0: Que venha o Hexa e a Copa de Avaré, né?
1: Tá certo, sucesso aí, que os dirigentes entrem em contato diretamente com a Secretaria de Esportes, as inscrições, né? Até o dia 8 para confirmar.
0: Isso, vamos lá, até o dia 8 as inscrições, não percam tempo, quem pudesse agilizar e já correr atrás da inscrição, o quanto antes vai ser melhor para todo mundo.
1: Oi, a gente sabe, né, que a tradição do futsal em Avaré é grande demais, né? Os dirigentes de equipe aí dão a vida, não só a Avaré, mas a região como um todo.
0: Ah, o pessoal aqui é muito apaixonado, né? Eles são apaixonados nos times, são apaixonados do futsal. Então, eu falo, vai ser um espetáculo o que vai acontecer.
1: Com certeza, a gente vai conversar muito ainda sobre esse evento.
0: Maravilha, então. Obrigado a todos aí.
1: Tá aí, 7:52, 57 minutos. Valeu, meu amigo Flávio, obrigado aí, o pessoal todo aí do AIGU também, nessa expectativa aí do campeonato. 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

vai lá também para dar aí os nossos parabéns à quarta padoca aqui da cidade de Avaré. 7h59, gente, um abraço, bom dia. Na sequência vem ele, Paulinho Ribeiro. Ao meio-dia tem mais informações com o nosso amigo Ernesto Diniz. 7h59.

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0: dia, bom dia, bom dia. Estamos chegando de bem com a vida e sorrindo para o novo dia e mais esta manhã. Hoje é quinta-feira, dia 2 de julho de 2026. Bom dia, Varé, bom dia, região. Estamos chegando assim, cheio de alegria, cheio de energia positiva para mais um programa junto com você, ouvintes da Paulista FM, nesta linda, linda, linda manhã de quinta-feira. Começando o programa com as graças de Deus e a proteção de Nossa Senhora Aparecida, juntos ao vivo até o meio-dia. Apresentação do Paulinho Ribeiro, você participa comigo através do nosso WhatsApp. 997-40-0824. Liga, pede a sua música, dá o seu toque, dá o seu bom dia aqui na Paulista. Tá começando agora e começa assim o programa de hoje, pra cima com alto astral e alegria. Simone Mendes, direitos iguais.
1: Olá, Simone Mendes!
0: Ele agora é 8 horas e 10 minutos. Bom dia.

Kleber e Cauã, mil adjetivos. Paulista, 8 horas e 17 minutos. Bom dia. 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A todos o nosso bom dia, estamos chegando, sejam todos

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5: Paulista 8:21.
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2: Paulista, 8:35.
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1: A seleção brasileira já conhece seu adversário nas oitavas de final da Copa do Mundo. O Brasil enfrenta a Noruega neste domingo, dia 5 de julho, às 17 horas, no MetLife Stadium em Nova Jersey, nos Estados Unidos. Além da vaga nas quartas de final, o confronto traz um desafio histórico. A Noruega é a única seleção que enfrentou o Brasil mais de duas vezes e nunca perdeu. No retrospecto, são quatro partidas com duas vitórias dos noruegueses e dois empates. Em Copas do Mundo, o único encontro aconteceu em 1998 na França. Na ocasião, a Noruega venceu de virada por 2-1 em um resultado que ficou marcado na história da seleção brasileira. Agora, 20 anos depois, o Brasil tem a oportunidade de encerrar este tabu e seguir firme na busca pelo hexacampeonato mundial. Brasil e Noruega, domingo, às 17 horas, vale vaga nas quartas de final da Copa do Mundo.
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Isso é Fala Mansa, mais um dia de sol. Paulista, 9:05. Bom dia, bom dia. 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

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São 9:09 agora. 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Bom dia pra toda a equipe aí, na Rua Maranhão, ali em frente, o Amor e Saúde. Central Express, meu amigo Eduardo, pra ele e toda a sua equipe lá. Falou, Paulinho, dá uma alusão pra nós lá, que vão estar ouvindo você amanhã. Beleza? Valeu, meu amigo Eduardo. Bom dia pra você e toda a sua equipe da Central Express, Avaré. São 9:10, tá na Paulinha.

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que a Texana 37. Paulista, 9 horas 26 minutos. Bom dia, bom dia. 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
1: Paulista 9:30.
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Jorge Matheus, tem nada a ver, hein? Agora são 9h52, bom dia, tudo bem com você? Manhã hoje de quinta-feira, que quarta foi ontem, né? Quinta-feira hoje, dia 2 de julho de 2026, ao vivo até o meio-dia na companhia do Paulinho Ribeiro. 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Bom dia para os diretores do sindicato, Adão, que é o tesoureiro, Luizão, diretor-presidente. Alô, Luizão, bom dia. A André, a gerente, a Daniela, a Rosana, lá em Cerqueira César, a Larissa, Sindicato dos Trabalhadores Rurais de Avaré, comigo nas manhãs aqui do Paulista Show. 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
1: Paulista 957, agora faltam 3 minutos para as 10 horas da manhã. Bom dia, bom dia. Tá tudo bem com você aí? É, hoje quinta-feira, quinto, bebê, dia 2 de julho de 2026. Mandar um bom dia pro pessoal que tá lá em Fernando Prestes acompanhando a nossa programação pela internet, pelo aplicativo aí, né? A minha irmã Odeir, também as sobrinhas, a Rosana, a Josi e também a Sofia. Tá todo mundo lá no Salgado da Jô, o melhor salgado de Fernando Prestes em região aí, né? Bom dia para vocês aí, bom trabalho para toda a equipe. E aumenta o volume, vem pra cá.
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3: Paulista 10 e 12.
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0: Ralph, Maiara e Maraísa, Briga de Foice.
1: Uma salva de palmas pro rei de sertanejo, Ralph, que honra.
0: Paulista 10:32, agora 10:32. 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Bom dia, meu amigo Luciano, Luciano Cowboy, lá do escritório do Chopp. Alô, Luciano, bom dia pro Luciano, bom dia pra Luna, que estão ainda naquele rolê na cidade, ouvindo a Paulista. Bom dia, Luciano, bom dia, Luna, bom dia pessoal aí do escritório do Chopp, sempre na sintonia da Paulista. 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
4: Paulista, 10h38.
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Se te amar é meu talento, Paulista, 10 horas e 51 minutos agora, bom dia, bom dia. 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

Cleiton, Real Marcos Neto e Cristiano, e não namora. Paulista 11:14, bom dia, tá tudo bem com você nessa manhã? Hoje é quinta-feira, viu? 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São 11:15. 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Bom dia para os diretores lá do sindicato: Adão, tesoureiro; Luizão, diretor, presidente. Luiz, bom dia. André, gerente; Daniela, Rosana, lá em Cerqueira César; a Larissa. Sindicato dos Trabalhadores Rurais de Avaré, comigo nas manhãs aqui do Paulista Show. 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
5: Paulista 11:20.
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18: A seleção brasileira já conhece seu adversário nas oitavas de final da Copa do Mundo. O Brasil enfrenta a Noruega neste domingo, dia 5 de julho, às 17 horas, no MetLife Stadium em Nova Jersey, nos Estados Unidos. Além da vaga nas quartas de final, o confronto traz um desafio histórico. A Noruega é a única seleção que enfrentou o Brasil mais de 2 vezes e nunca perdeu. perdeu. No retrospecto, são 4 partidas com 2 vitórias dos noruegueses e 2 empates. Em Copas do Mundo, o único encontro aconteceu em 1998 na França. Na ocasião, a Noruega venceu de virada por 2-1 em um resultado que ficou marcado na história da seleção brasileira. Agora, 20 anos depois, o Brasil tem a oportunidade de encerrar este tabu e seguir firme na busca pelo hexacampeonato mundial. Brasil e Noruega, domingo, às 17 horas, vale vaga nas quartas de final da Copa do Mundo.
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0: 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A todos o nosso bom dia, bom dia. Também embora na sequência vem aí o Ernesto Diniz e o Jornal da Paulista, segunda edição.
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4: Paulista, meio-dia.
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1: 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Tudo bem com você? Tudo certinho? Hoje, quinta-feira, hein? Quinta-feira, dia 2 de julho de 2026. Começando o mês 7, já estamos no mês 7. Ainda com Copa do Mundo, tempo voa. Depois da Copa do Mundo tem eleições. Esse ano o ano vai passar rapidinho, né? Como é que tá? Tudo certo? Quinta-feira, lembrando, o Brasilzão joga só domingão, às 17 horas contra a Noruega, os Vikings. Será que vai rolar a remada domingo? Vamos esperar que não, né? A remada dos caras lá da Noruega, da torcida da Noruega, depois quando ganha, vai todo mundo lá no campo fazer aquela remada. Sei não, hein? Sei não. Sou mais Brasil. E você? Tá na expectativa da vitória do Brasil? Tá aí, né? Bélgica passou para a próxima fase, Estados Unidos também. Tá aí, a Copa do Mundo está afunilando. Daqui a pouquinho a gente passa a programação de hoje da Copa do Mundo para você ficar por dentro. Temos os boletins informativos aqui da Copa do Mundo, também o Central da Copa com Matheus Paiva no final do jornal, enfim. Aqui você fica muito, mas muito bem informado. 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Hoje tem também, né? Hoje tem só jogão hoje. Hoje tem Espanha e Áustria às 4 horas da tarde e à noite às 20 horas, 8 horas da noite, Portugal e Croácia. Será um jogão esse daí, viu? Portugal e Croácia. Croácia, nós assim gostamos muito, né? Eliminaram nós aí na última Copa do Mundo, né? Então tá aí, Espanha e Áustria às 14 horas daqui a pouquinho. E Espanha aí, o time de Lamine Yamal e Portugal de Cristiano Ronaldo. Amanhã tem Suíça e Argentina, aliás, já na meia-noite hoje já começa, né, o primeiro jogo, Suíça

0: e Argélia, desculpa, meia-noite, Suíça e Argélia. Amanhã às 15h, Austrália e Egito. E às 19h, Argentina e Cabo Verde. Não é Cabo Verde, é Cabo Verde. Argentina e Cabo Verde. Amanhã às 19h. Vamos secar a Argentina de Messi, né? Meio difícil, mas vamos secar. Alguns apostadores falam aí que o Cabo Verde, a seleção do Cabo Verde vai eliminar a Argentina. Você concorda com isso? É bem difícil, né? 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Silvana Mota, já chegando por aqui. Ontem tivemos o presidente da associação reempossado, né? Senhor Wilson, reempossado na Associação Atlética Avarense. Silvana Mota, tempo lá. Silvana Mota também vai fazer parte da diretoria agora da associação, hein? Tá podendo, hein, Silvane? Então vamos ouvir a matéria com a Silvana Mota, na Paulista FM, diretamente da Associação Atlética Avarense.
1: Oi, seu Wilson, reempossado, presidente da Associação Atlética Avarense. Uma cerimônia muito boa, né, seu Wilson?
2: Foi excelente. Não esperava essa reunião nossa hoje, da posse. Foi muito bonito, muito gratificante para mim. Tive muito apoio dos conselheiros, dos diretores e do fiscal. Então foi uma excelente escolha que nós fizemos. Diretoria tudo nova, então está tudo perfeito.
1: Que venha mais 2 anos aí.
2: Que
1: né?
2: Venha mais 2 anos para nós. A Silvana Mota está de diretora social comigo. Engoli ela um tempão. Hoje ela está comigo. Eu agradeço tudo essa turma aí. Muito obrigado.
1: Bom, Reginaldo, está aí agora. 2 anos pela frente, você agora assumindo como vice-diretor, mas conhece tudo do clube, há muito tempo vem trabalhando junto aí na diretoria do seu Wilson, agora com essa responsabilidade como vice-presidente.
3: Bom dia, Silvana. É uma responsabilidade muito grande que a gente está assumindo. A gente sabe que é um trabalho árduo, mas como você disse, já passei pelo clube por vários setores, né? Então eu conheço bastante aqui dentro. E a gente tem uma diretoria forte, com pessoas que comprometidas com o clube, então fica mais fácil de a gente conseguir dirigir o clube.
1: O próprio conselho também, né?
3: O conselho, a gente procurou escolher conselheiros de vários setores do clube, pessoal da academia, pessoal da ginástica, pessoal do futebol, pessoal da bateria, e para diversificar o conselho, para não ficar sempre os mesmos lá, a gente deu uma mudada boa esse ano. E vamos ver se a gente consegue, juntamente com o conselho e com os associados, melhorias para o clube. Já temos ideias aí para esse biênio. E academia, a ideia é aumentar. O parquinho, a gente tem ideia já de dar uma reformada boa. é a quadra de futebol que a gente tem que terminar ela, que falta uma quadra. Então são várias coisas que a gente está bolando.
1: Muita coisa que vocês já entregaram também.
3: Bastante coisa, a sauna reformada, a quadra de tênis foi reformada. Então a iluminação do campo, a gente devagarzinho a gente vai mexendo em todos os setores.
1: Biazon, prazer imenso, né, ver você eleito aí o presidente do Conselho Deliberativo. Enfim, tá aí a associação com essa nova diretoria. Seu Wilson continua, um conselho bastante amplo também, né, para que coisas boas aconteçam aqui no clube.
4: Bom dia a todos os seus ouvintes. É um prazer estar falando com você, com os seus ouvintes, com a Varé. É uma nova gestão, apesar da continuidade do seu Wilson. Nós estamos com um conselho bem jovem, com bastante ideias novas. E como eu disse na primeira reunião do conselho, na minha pré-eleição, eu venho para unir a Associação Atlética Varense. Eu venho para transformar esse clube cada vez maior para os avarenses. Dos avarenses, para os avarenses, como o doutor Miguel falou no discurso que ele fez. Então, Silvana, é um desafio, eu adoro desafio, junto com o seu Wilson, com o pessoal do conselho, eu tenho certeza que nós vamos escrever a história de uma associação mais forte.
1: É o que a gente espera, né? E quando a gente vê assim a união mesmo, ou seja, tudo pelo clube, né? Sem aquela coisa de... enfim, todo mundo decidindo junto, né, Biazon? Acho que o clube só tem a ganhar.
4: Exatamente. O clube é do associado. Então, nós temos que fazer o melhor pro clube. Fazendo o melhor pro clube, nós estamos fazendo o melhor pro associado. Entendeu? Já deixo aqui todos os associados que queiram me procurar, eu estou à disposição. Vamos conversar, vamos sentar. Me tragam problema, mas eu também quero soluções. Me tragam ideias que a gente vai acatar sim. Vamos trabalhar para transformar o clube cada vez maior. E vou fazer um desafio para você. Eu quero ver os carnavais da associação voltarem a ser o que foi antes da pandemia. Não. Esse é um desafio para você também.
1: Com certeza, né? Estamos juntos. Eu acho que juntos aí o carnaval que vem muito bem, tem a bateria, mas fazer com que marque mais profundamente, né?
4: Sem dúvida nenhuma. Tudo bem que as coisas ficam modernas, né? Se modernizou, tem uma geração que não gosta de sair, mas vamos convocar toda a galera aí. 30 mais, 40 mais, 50 mais, já para o carnaval nosso de 2027. Não, vamos começar a trabalhar já pensando no carnaval.
1: Sempre pensando lá na frente, né?
4: Sempre pensando para frente, sempre pensando para frente.
1: Tá certo, grande abraço, estamos aí à disposição, estamos juntos, misturados, né? E vamos ver o que a gente faz, com certeza acho que vai dar para fazer um bom trabalho, né? Com essa cabeça de todo mundo que a gente tá vendo aí.
4: Se Deus quiser, vai sim, nós vamos vencer essa batalha, se Deus quiser.
0: Aí então, a posse, né, da nova diretoria da Associação Atlética Varense. Ela faz parte lá, né, Silvana Mota, a nova diretora social da Associação Atlética Varense, da nova diretoria da Associação Atlética Varense. Desejamos toda a sorte para Silvaninha, tenho certeza que será uma grande diretora. A Silvana conhece muito, está envolvida no meio cultural, meio artístico, meio musical, conhece todo mundo, né? Aí desse meio, tenho certeza que a Silvana fará um grande papel, desempenhará uma grande função junto à Associação Atlética Varense na diretoria social. Parabéns a todos da diretoria, bom trabalho e contem sempre, é claro, com a Paulista. Meio-dia 16, você tá na Paulista, manda a sua mensagem 99-740-0824. 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
0: Meio-dia 17.
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0: 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Sassá Rara tá de luto, rapaz. Coitado do Sassá Rara, saiu aqui nervoso da Rádio Paulista FM, porque morreu Hikaru Kurosaki. Hikaru Kurosaki. Faleceu Hikaru Kurosaki. Hikaru Kurosaki. Sabe quem que é Hikaru Kurosaki? Quem teve a infância nos anos 80, 90, deve saber quem que é. Estrela de Jaspion, ele era o Jaspion, morrendo aos 64 anos. Ator japonês, deixou a carreira artística na década de 90 e passou a trabalhar como mergulhador. O ator e dublador japonês Hikaru Kurosaki, que estrelou a série Jaspion, lançada em 1985 e exibida no Brasil pela extinta TV Manchete, morreu aos 64 anos. A notícia foi confirmada à imprensa internacional nesta quinta-feira. Masaki Sekiguchi, membro da Associação de Mergulho da cidade de Motobu, em Okinawa, compartilhou a informação nas redes sociais. Conhecidíssimo da galera, né? Nos anos 80, todo mundo parava para assistir o Jaspion, né? Fez um sucesso enorme, Jaspion. Hikaru Kurosaki deixou a carreira artística ainda na década de 90, quando se mudou para Okinawa, no Japão. Lá passou a trabalhar com um mergulho. O Kurosaki também apostou na carreira musical, lançando a canção The Legendary Hero. O ator foi casado com Yoko Asuka, falecida em 2011, e não deixa filhos. Então tá aí, comunicando essa estrela aí, que programou, protagonizou, né? Uma das séries mais vistas na época, Jaspion. Falecendo aos 64 anos, então, o Hikaru Kurosaki, estrela de Jaspion, morrendo aos 64 anos.
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3: Julho de 2026, este é o Giro de Notícias. Eu sou Norberto Notari e você acompanha os destaques do momento. O governo dos Estados Unidos considera a facção Primeiro Comando da Capital, o PCC, como a maior organização criminosa do hemisfério ocidental. A classificação está em um documento publicado nesta quarta pelo Departamento do Tesouro americano. O governo venezuelano confirmou a morte de aproximadamente 2.300 pessoas por conta dos fortes terremotos que atingiram o país na semana passada. O número de pessoas encontradas vivas recuou drasticamente de 5.380 nos três primeiros dias da tragédia para 4 nesta segunda. Os feridos somam 11 mil. O Vaticano anunciou hoje que padres e membros de um grupo católico dissidente, que ordenou 4 novos bispos desafiando a vontade do Papa Leão XIV, estão excomungados. O grupo, considerado ultraconservador, prosseguiu com as ordenações sem aprovação do pontífice. O presidente da Petrobras, Magda Chambriard, disse ser prematuro baixar o preço da gasolina neste momento, mesmo com a redução internacional do preço do petróleo. De acordo com a executiva, a Petrobras continua acompanhando as cotações internacionais antes de repassar para o consumidor. Na última terça, a companhia anunciou redução de 35 centavos no preço do litro do diesel. Após a suspensão da greve dos rodoviários, pontos e terminais no Rio de Janeiro iniciaram amanhã desta quinta com alta oferta de ônibus e poucas filas. A prefeitura garantiu que 100% da frota de BRT e quase todos os ônibus estariam à disposição da população. Seleção dos Estados Unidos bateu a Bósnia por 2-0 e avançou para as oitavas de final da Copa do Mundo. A equipe norte-americana encara a Bélgica, que venceu de virada o Senegal por 3-2 na prorrogação. Antes, a Inglaterra também saiu perdendo, virou o jogo e eliminou o Congo ao vencer por 2-1. O Giro de Notícias é uma produção da Agência Rádio Web. Produção e apresentação, Norberto Notari. Trabalhos técnicos, Mário Melo.
4: Eu vi aí a matéria do repórter da nossa redação. Estão passando a perna até no Papa. Até onde, né? Tem política, né? A política, até lá no Vaticano tem a política. Um grupo ultraconservador nomeando bispos sem o consentimento do Papa. O Papa ficou nervoso, ficou bravo. Estejam afastados esses membros aí, não tenham o direito de nomear ninguém. Que isso, né? Devia respeitar a santidade, o Papa, o pontífice maior, o pontífice aí que manda em tudo, mas tem também política lá no Vaticano. Você ouviu a matéria aí? Meio-dia e 24. Falar um pouquinho de rádio, né? Entre tantas telas, o rádio segue como o meio mais confiável. Rádio é o meio de comunicação mais confiável para 81% dos brasileiros. Em meio ao excesso de informação e a crescente demanda por fontes confiáveis, o rádio segue relevante ao combinar a transmissão tradicional com plataformas digitais. Dados da Associação Brasileira de Emissoras de Rádio e Televisão Aberte mostram que 79% dos brasileiros ouvem rádio regularmente, com média de 3 horas e 47 de consumo por dia. O meio também registra 81% de credibilidade, índice superior ao das redes sociais. Hoje o rádio reúne transmissão em FM, streaming, podcasts e redes sociais, ampliando o alcance do conteúdo sem abrir mão da curadoria editorial. A pesquisa ainda aponta que 65% dos ouvintes consideram os locutores influenciadores e 71% afirmam confiar nos produtos recomendados por eles, reforçando o papel do rádio como fonte de informação e canal de relacionamento com o público. Que maravilha, hein? Sabe onde saiu essa matéria? Não é qualquer lugarzinho, não, viu? Na revista Forbes. É, só nela. da Forbes, que saiu, Forbes Rádio. Coloca aí que você, vamos produzir esse link aí, né, para pôr nas nossas redes sociais, para você acompanhar. Coloca aí Forbes Rádio. E tá aí. 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

0: Ainda complementa a matéria aqui, ó. Onde o rádio vence? 85% do consumo de rádio acontece em casa ou no carro. Longe da disputa por atenção com telas e feeds. O cara entrou no carro, já tá lá, a rádio preferida dele. Testemunhal, a publicidade da rádio, nesse formato, o locutor recomenda o produto em primeira pessoa, agregando credibilidade à marca. As pessoas sabem que tudo na rádio e no rádio é tratado com cuidado e com muito respeito. Que legal essa matéria da Forbes, viu? O testemunhal que essa matéria tá falando, testemunhal, a publicidade da rádio, nesse formato o locutor recomenda o produto em primeira pessoa, agregando credibilidade à marca. O testemunhal é isso que eu vou fazer agora. Para você que não sabe o que é o testemunhal, o que, que é testemunhal lá na Rádio Paulista que o locutor tá falando? Testemunhal são os textos que a gente lê na íntegra, na hora do nosso jornal. Cada locutor tem o seu patrocinador, né? E aí todos eles falam o testemunhal na hora, ao vivo, como eu vou fazer agora, do grupo Copical Tintas Avaré. 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O que eu acabei de falar é o testemunhal ao vivo.
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4: 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Criança de 4 anos permanece por mais de 4 horas em ônibus escolar após ser esquecida durante conferência. Isso é falta de profissionalismo. Como que você esquece uma criança dentro do ônibus? Ela chegou na garagem, chegou no lugar, dá uma verificada se não ficou nenhuma criança escondida, né? Uma criança brinca, muitas vezes se esconde, né? Debaixo do banco. Aí todo mundo vai embora, o cara desliga o busão, fecha o busão e deixa a criança lá. Onde aconteceu isso? Que coisa, tá? No Instagram da Paulista. Criança de 4 anos permanece por mais de 4 horas em ônibus escolar após ser esquecida durante a conferência. O menino de 4 anos permaneceu por aproximadamente 4 horas e meia dentro de um micro-ônibus escolar na tarde de terça-feira, ontem, dia 1º. Segundo a Polícia Militar, a criança embarcou por volta da 11:50, né? E adormeceu durante o trajeto. Após o desembarque dos demais alunos, o motorista e a monitora não perceberam que o menino continuava no veículo durante a conferência. O motorista é bom, né? E a monitora, então, melhor ainda, né? Esqueceu o menino lá. A criança foi localizada apenas no fim da tarde por outro motorista da frota e levada para uma unidade básica de saúde. Conforme a avaliação médica, ela estava consciente, em bom estado geral e sem sinais aparentes de lesões. O caso foi registrado como abandono de incapaz, será investigado pela Polícia Civil. O motorista e a monitora prestaram o depoimento, foram liberados. Tinha que mandar embora, né? Tem que prestar depoimento e liberar, não deu nada, né? E se tivesse acontecido um caso maior, né? Da criança tentar pular, se cortar, enfim, acabar o ar da criança, né? Menino, criança de 4 anos. O caso aconteceu em Torre de Pedra, interior de São Paulo. Matéria aí da Polícia Militar e acontece Botucatu. Tá aí no Instagram da polícia, não, da Paulista FM. É só você conferir, né? Que pode, né? A ânsia de descer, na volúpia de descer rapidinho. Ah, vamos descer toda a criançada. Mas desceu, criançada, foram pra sala de aula, mas volta lá no busão, fala, vou ver se tem alguém lá, ficou alguém lá, né? O mínimo que tem que fazer é isso, conferir. Entraram 20 crianças, tem que sair 20. A monitora é campeã também, não? E o motorista, então? O motorista até acho que não tem culpa, porque tem a monitora, mas antes do motorista fechar o ônibus, vai lá dar uma olhadinha se não ficou ninguém, né? As matérias você pode comentar, conferir, dar o seu palpite, a sua ideia, né? O seu pensamento sobre tudo isso aí. Vamos aí, em ritmo de Copa, estamos na Copa do Mundo, é lógico. Aqui não tem VAR. Viradas emocionantes, camisa diferente e invasão agitaram a quarta-feira de Copa do Mundo. Diego Brião, da redação, traz para nós aqui a quarta-feira de Copa do Mundo.
5: Bola rolando, eu sou o Diego Brião e aqui não tem VAR, mas estamos de olho em tudo o que acontece dentro e fora de campo na Copa. A fase de 16 avos de final, que é uma novidade nesta edição do torneio, está ganhando o carinho de quem gosta de futebol. São mais jogos e emoção de sobra, exceto, claro, para quem se despede da competição. Na quarta-feira, dia 1º de julho, e que foi o 21º dia de Copa, as viradas foram as protagonistas. Primeiro, a República Democrática do Congo começou ganhando a partida contra a Inglaterra a partir do gol feito pelo atacante Brian Sipenga, no minuto 7 da primeira etapa. O tempo foi passando, os ingleses tentaram tanto que empataram aos 30 do segundo tempo e viraram o jogo aos 41 minutos. Dois gols do atacante Harry Kane mantiveram a Inglaterra na disputa. Agora, o México será o adversário nas oitavas de final. Mais tarde, Senegal e Bélgica tiveram uma partida com uma sequência parecida, ou nem tanto. Mais eletrizante ainda, na verdade. Os africanos se colocaram em vantagem com o gol feito pelo meio-campista Habib Diarra no minuto 24 do primeiro tempo e ampliaram a vantagem aos 6 do segundo tempo com um gol do atacante Ismaïla Sarr. Porém, aos 41 e 44 do segundo tempo, a Bélgica fez dois gols marcados pelo atacante Romelu Lukaku e pelo meio-campista Youri Tielemans. Veio a prorrogação. O tempo foi se esgotando até que um pênalti para a Bélgica foi assinalado pela arbitragem. Tielemans, de novo, foi o autor de um gol da partida. Resultado, 3-2 para os europeus, que avançam para enfrentar os Estados Unidos, que, também na quarta-feira, jogaram e superaram a Bósnia e Herzegovina por 2-0. O uniforme da Bélgica foi assunto entre o público da Copa. A camisa alternativa é inspirada no pintor surrealista belga René Magritte e tem como cores predominantes o azul bebê e o rosa. Na internet, muita gente ligou a peça a algo relacionado a chá revelação. Situação curiosa. Também no jogo entre Bélgica e Senegal, ocorreu uma invasão de campo. Dois homens, sendo um com uma camisa desta seleção europeia, invadiram o campo aos 30 minutos do primeiro tempo. Esta situação durou menos de um minuto até ser controlada. Nesta quinta, outros três jogos dão sequência à fase de 16 avos de final. Espanha contra Áustria, Portugal versus Croácia e Suíça diante da Argélia. Aqui não tem VAR, mas estamos de olho em tudo o que acontece dentro e fora de campo na Copa. Até a próxima.
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8: Falar sobre saúde aqui do município. Menores de 15 anos são o foco da campanha para atualização da caderneta de vacinação. Secretaria intensifica ação com o início das férias escolares. Dia D acontece neste sábado, dia 4, em 8 unidades de saúde. Menores de 15 anos são o foco da campanha para atualização da caderneta de vacinação, que se intensifica agora, né? A partir do início das férias escolares. De segunda a sexta, pais e responsáveis podem levar os jovens ao centro de saúde 1, que é o famoso postão da Rua Acre. Postos Flávio Celso Negrão, Santa Elizabeth, Bom Sucesso, Vera Cruz, Duílio Gambini e Banvarte. A Secretaria Municipal da Saúde, em parceria com a Secretaria Municipal da Educação, está emitindo a declaração de vacinação atualizada, documento exigido no ato da matrícula do estudante. A vacinação é uma das medidas mais eficazes para prevenir doenças e proteger não apenas quem recebe a dose, mas toda a comunidade. O período de férias escolares é, portanto, uma oportunidade para que crianças e adolescentes fiquem com a imunização em dia, enfatiza a pasta. O dia D, além da vacinação em horário de expediente, a saúde promove o dia D neste sábado, dia 4, das 8 às 16 horas. A imunização será oferecida no postão da Rua Acre e nos postos Bom Sucesso, Santa Elizabeth, Vera Cruz, São Rogério, Banvate, Flávio Celso Negrão e Bairro Alto. Coral Municipal faz apresentação solidária na terça, dia 7 de julho, no Centro Cultural. O público é convidado a doar agasalho para o Fundo Social. O evento tem início às 19h30. Música que aquece quem mais precisa, o Coral Municipal de Avaré faz uma apresentação com um caráter social nesta terça, dia 7, no Centro Cultural Ester Pires Novaes, às 19h30. A entrada é mediante a doação de um agasalho. Os donativos serão destinados ao Fundo Social de Avaré, que realiza a campanha do Agasalho 2026. Toda a população está convidada a participar do evento, que une cultura à ação social. O Centro Cultural fica na Rua Ceará 1507. O Coral Municipal, sob a regência do músico Fred Correia, Coral Municipal é uma iniciativa da Prefeitura Municipal de Avaré por meio da Secretaria Municipal da Cultura. O grupo, criado em 2010, conta com 50 integrantes e apresenta um repertório diversificado que inclui música popular, temas natalinos e música sacra. Farmácia Popular e Rede Municipal complementam a oferta de medicamentos à população. Fármacos já oferecidos no programa federal não precisam ser adquiridos pelo município, esclarece a Secretaria Municipal da Saúde. Medicamentos para diabetes, asma e hipertensão, entre outros, e fraldas podem ser retirados gratuitamente nas farmácias cadastradas ao Programa Federal Farmácia Popular. O esclarecimento é da Secretaria Municipal da Saúde. A pasta relembra que os estoques da Rede Municipal de Saúde, da qual fazem parte a Farmácia Central e as farmácias de postos, são repostos constantemente. No entanto, há situações em que o paciente busca especificamente itens já disponibilizados pelo programa Farmácia Popular. Considerando o fato de o fármaco já estar disponível na Farmácia Popular, não há justificativa para o município comprar o medicamento e mantê-lo em sua rede, esclarece a pasta. Onde encontrar? Para que não haja mais dúvidas, a lista de medicamentos disponível no almoxarifado da saúde, né? Tem um link, is.gd.ghl. Nossa, por que complicar tanto esse link, né? O programa Farmácia Popular, por sua vez, é encontrado nas redes Drogazil, Drogalar, Drogal e Farmácia da Unimed. Além de medicamentos, algumas unidades disponibilizam fraldas geriátricas mediante receita médica. É importante ressaltar, porém, que há uma limitação diária nas entregas. Mais detalhes sobre as regras do programa podem ser verificadas nas próprias farmácias credenciadas ao governo federal. Aí então, né? 12:45.
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8: Ainda sobre saúde, Paloma Custódio, da redação.
5: A Secretaria Municipal de Saúde de São Paulo aplicou 5.314 doses da vacina contra o sarampo no último sábado, 27 de junho. A ação fez parte de uma mobilização emergencial após a confirmação de 3 casos da doença em crianças menores de 2 anos na zona norte da capital paulista. Do total, foram aplicadas 220 das chamadas dose zero da vacina tríplice viral em crianças de 6 a 11 meses e 29 dias nas assistências médicas ambulatoriais, nas unidades básicas de saúde integradas e durante a busca ativa de casos suspeitos na região. A secretaria destaca que a dose zero é uma estratégia adicional de proteção e não substitui o esquema regular do calendário nacional de vacinação. Assim, mesmo após receber a dose entre 6 meses e 11 meses e 29 dias, a criança deve tomar a primeira dose da vacina tríplice viral aos 12 meses e a segunda, preferencialmente com a vacina tetraviral, aos 15 meses. A infectologista, membro da diretoria da Sociedade Paulista de Infectologia, Raquel Stutti, afirma que o Brasil corre risco de voltar a enfrentar epidemias de sarampo devido à cobertura vacinal insuficiente em parte do país. Dados mais recentes do Ministério da Saúde mostram que em 2025 a cobertura nacional foi de 92,68% para a primeira dose e de 78,04% para a segunda, ambas abaixo da meta de 95%.
9: O risco existe, principalmente neste momento de grande deslocamento das pessoas em função da Copa do Mundo e até do retorno, né, dos brasileiros que foram, né, Estados Unidos, Canadá e México e podem voltar se não estiverem com a vacinação adequada.
5: O sarampo é uma doença viral altamente contagiosa, transmitida por secreções eliminadas ao tossir, espirrar, falar ou respirar próximo de pessoas não imunizadas. Crianças menores de 5 anos, pessoas desnutridas e indivíduos imunossuprimidos estão entre os grupos com maior risco de desenvolver complicações. A infectologista explica que na fase aguda, o sarampo pode provocar pneumonia ou meningite grave, podendo evoluir para óbito.
8: Agora 12:47.
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0: Estamos entrando aí com o esporte, a informação do esporte para você aqui no Jornal da Paulista. Vamos falar sobre tênis. O João Fonseca venceu ontem, hein? Venceu bem. João Fonseca vence o holandês e avança em Wimbledon. Já tinha vencido o espanhol, né? Agora venceu o holandês. Tá bem o João Fonseca.
1: Segue fazendo uma campanha sólida na grama. E nesta quarta-feira, o brasileiro, que é o número 27 do mundo, derrotou o holandês Jasper de Jong por 3-7 a 0 na segunda rodada de Wimbledon, torneio que acontece em Londres, capital da Inglaterra. Com parciais de 6-1, 7-5 e 6-4, foram 2 horas e 20 minutos de jogo, onde João Fonseca fechou a partida mostrando uma variação de jogo e uma potência para não dar chances ao rival. Agora, na terceira rodada, João Fonseca vai encarar o russo Roman Saifulin, de 28 anos, que é o número 132 do ranking. Ele derrotou o compatriota Andrei Rublev na estreia e o holandês Botik van Zanderdurk, de 30 anos, que é o número 54 do mundo na segunda fase. João Fonseca pode ter aí pela frente o sérvio Novak Djokovic, após ter vencido ele na terceira rodada de Roland Garros, num confronto histórico. Djokovic está no caminho do brasileiro desta vez, agora em Wimbledon. E o possível duelo entre os dois aconteceria nas quartas de final do torneio inglês. Agência Rádio Web com informações do tênis, Daniela Esperon.
0: Imagina se o João Fonseca ganha de novo do Djokovic, hein? Meu pai do céu. 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
0: Sempre com boletins informativos. Falando aí da seleção brasileira, dos jogos, enfim, das rodadas, só jogão top, né? Só jogo bom demais a conta. Vamos aí, quem será o substituto de Paquetá na seleção, Daniela Esperon? Fala pra gente aí.
1: A seleção brasileira brasileira se prepara para o duelo das oitavas de final contra a Noruega no próximo domingo às 5 horas da tarde no horário de Brasília. O técnico Carlo Ancelotti comandou uma atividade nesta quarta-feira e o detalhe foi para ver quem será o substituto de Lucas Paquetá, que está lesionado com uma lesão de grau 2 na panturrilha e dificilmente vai voltar a jogar nesta Copa do Mundo. Com a ausência de Paquetá, a maior probabilidade é que Danilo Santos, meio-campo do Botafogo, deva ser o seu substituto. Ele que ainda não teve uma oportunidade no time titular, mas é um jogador que vem treinando bem e agrada o técnico italiano. Rayan deve seguir como titular na ausência de Rafinha, que está correndo contra o tempo para tentar se recuperar. Mas para esse jogo das oitavas de final contra a Noruega, ele está descartado. O técnico italiano vai montar uma estratégia, já que algumas dificuldades diante do Japão, principalmente nas questões de bolas aéreas. Então isso vem sendo muito trabalhado durante esses dias para que no domingo contra a Noruega o Brasil não sofra tanto. Agência Rádio Web com informações da seleção brasileira, Daniela Esperon.
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0: Acionando o Matheus Paiva diretamente lá dos Estados Unidos e trazendo, falando dos States, né? Estados Unidos classificado às oitavas de final, venceu ontem.
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4: Os Estados Unidos estão classificados para as oitavas de final da Copa do Mundo de 2026. Jogando diante da sua torcida, a seleção norte-americana venceu a Bósnia por 2-0 no Levi Stadium, na Califórnia. O primeiro gol saiu ainda no fim da primeira etapa com Fulham Balogun. Já no segundo tempo, o atacante acabou expulso após um pisão, deixando os Estados Unidos com um jogador a menos. Mesmo assim, a equipe manteve o controle da partida e ampliou o placar com um belo gol de falta de Malik Tillman. A partida teve a arbitragem do brasileiro Rafael Claus, que foi bastante comentada nas redes sociais por algumas decisões durante o confronto. Com a vitória, os Estados Unidos garantem vaga nas oitavas de final e agora terão um grande desafio pela frente: enfrentar a Bélgica em um duelo marcado para a próxima segunda-feira em Seattle. 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
0: Tô indo nessa, volta amanhã. Tchau, tchau. Daqui a pouquinho, Matheus Paiva.
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0: Até as 5:10 com você, Matheus Paiva. Pela Paulista FM, tá começando, né? E eu quero ver você participando comigo aqui. 997400824. 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

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Essas empresas com selo massacrante de qualidade vão com Matheus Paiva a partir de agora até às 5:10 da tarde, tá certo? Vem comigo, aumenta o volume que tem sucesso.

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0: Já estamos de volta na Paulista FM, o Super Tarde Paulista, rolando até as 5:10 da tarde. Que coisa boa!
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0: 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Combinado assim? 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
0: 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Massacrante.
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0: Pista número 1 de verdade, com Matheus Paiva, até às 5:10, você comigo.
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1: Boa tarde.
0: Uma ótima tarde para você. Continue com Matheus Paiva, o intervalo é rápido, eu volto já já com muito mais música boa pra você.
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4: Opa, vamos nessa então.

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Combinado assim? 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Boa tarde. Tá comigo aqui, ó, até as 5:10.
Matheus Paiva na Paulista.

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0: 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Boa tarde. Continue comigo, Matheus Paiva, até as 5:10 da tarde. 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

0: 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Avarezão na Paulista com Matheus Paiva, né? 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
2: Já estamos de volta na Paulista FM, o Super Tarde Paulista, rolando até as 5:10 da tarde. 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
1: 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Paulista e o Super Tarde Paulista aqui na número 1 de verdade com Matheus Paiva nessa tarde incrível, gostosa, maravilhosa. Uma ótima tarde para você. Muito obrigado por fazer companhia, por estar com Matheus Paiva até a

0: Uma ótima tarde para você. Muito obrigado pela sua audiência, por fazer da Paulista a mais ouvida em Avaré e em toda a região. 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

0: 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Combinado assim? Tá com seu amigão Matheus Paiva. 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

0: 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Boa tarde. Uma ótima tarde para você. Continue com Matheus Paiva, o intervalo é rápido, eu volto já já com muito mais música boa pra você.
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1: Já estamos de volta na Paulista FM, o Super Tarde Paulista, rolando até as 5h10 da tarde. Que coisa boa!
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Boa tarde. Tá comigo aqui, ó, até as 5:10.
Matheus Paiva na Paulista.

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0: Maravilha, maravilha, Super Tarde Paulista, pra você, no oferecimento da DJ Cell, gente. 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
1: Boa tarde.
0: Continue comigo, Matheus Paiva, até às 5:10 da tarde.
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2: Opa, vamos nessa então.

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bem, gente? Como é que vocês estão aí? Tudo tranquilo? Hoje é quinta-feira, quintou, hein? Já apontou o final de semana, né? Quinta-feira. Hoje é quinta-feira, dia 2 de julho de 2026. Por aqui, falar ao vivo, Gilberto Florencio. Estamos chegando aí nessa quinta-feira para ficar com você até as 9 da noite, levando muita música boa, muita música sertaneja. Até as 7 tem o seu Comitiva, tá? Os lançamentos sertanejos e das 7 às 9 tem os clássicos. Aí é só modão. Quero todo mundo participando aí. Manda seu WhatsApp 997400824. Uma ótima tarde para você de Avaré e toda a região aí, galera, sempre ligado com a gente. Pessoal aqui na Represa, curtindo a Paulista aí, bom demais. Até sair um solzinho, né? Melhor esquentada. Temperatura hoje 26 graus, hein? Bom demais, pessoal da Represa aí, deu uma animada, né? Pessoal aqui passando pelas rodovias, Castelo Branco, Raposo Tavares, pela João Melão aí, Marechal Rondon, meus parceiros caminhoneiros aí transportando o progresso do Brasil ligado com a gente, dando aquela carona, bom demais. Pessoal de Sítio Chácaras Fazendas, ligadinhos na Paulista, tá começando aqui mais uma edição do seu Comitiva, sempre no oferecimento aqui da Big Pizza e Esfirraria Magonha. 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

0: 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Tá começando mais uma edição do seu Comitiva Paulista. Vem comigo!
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0: Diego Vitor Hugo. Tubarões.

Paulista número de verdade, Felipe Rodrigo. Ignora. 5h27. Ótima tarde pra você ligado aqui na Paulista. Obrigado pelo carinho da audiência. Galera ligada com a gente, hein? Continue participando. 997-40-0824. Daqui a pouquinho vamos atender todo mundo aí. Obrigado pelo carinho, pela audiência. Galera sempre ligada com a gente. Bom demais, tá? Participa aí. Junto com a gente também nessa hora. 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
5: Paulista 5:34.
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2: Opa, vamos sim.
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2: A Inglaterra está nas oitavas de final da Copa do Mundo de 2026. A seleção inglesa venceu a República Democrática do Congo por 2-1 de virada em uma partida emocionante disputada em Atlanta. Os africanos abriram o placar logo aos 7 minutos com Brian Sipenga, mas o capitão Harry Kane chamou a responsabilidade e marcou duas vezes na reta final da partida, aos 75 e aos 86 minutos, garantindo a classificação. O atacante Anthony Gordon, que entrou no segundo tempo, foi decisivo ao dar as duas assistências para os gols da virada. Agora, a Inglaterra terá um enorme desafio pela frente. Encara o México nas oitavas de final no lendário Estádio Azteca. Um confronto entre uma das favoritas ao título e a seleção anfitriã promete agitar a sequência da Copa do Mundo. 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

Opa, estamos de volta na Paulista. Por aqui segue ao vivo Gilberto Florencio até as 9 da noite. A número de verdade, agora tem Ed Brito Samuel. Romance Rosa, faltando aí 17 minutos para 6.

Tá, ótima tarde pra você ligado aqui na Paulista. Obrigado pelo carinho da audiência, galera sempre ligada com a gente. Bom demais, tamo junto até as 9 da noite, levando aqui o melhor da música sertaneja. 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
6: Oba, estamos de volta na Paulista.
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6: Por aqui segue ao vivo Gilberto até as 9 da noite.
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0: Verdade. Kleber e Cauã.
1: Perfeita pra
0: mil adjetivos. 6:07. Ótima noite pra você ligar. Ótima noite pra você ligado aqui na Paulista. Não errei, não. É noite mesmo, né? Obrigado pelo carinho da audiência. Galera sempre ligadinha comigo. Bom demais, hein? Todo mundo curtindo aí. A Fernanda tá ligadinha com a gente. Obrigado pela sintonia, pelo carinho, hein? Galera participando aí. Deixa eu ver quem mais aqui. O Jefferson. Ligadinha também na Paulista, obrigado. Jefferson Leite, a Fabiana também tá ligada com a gente. Rosa Olímpio, sempre ligadinha comigo. Bom demais, galera aqui participando. Maurílio também tá na sintonia da Paulista. Eduardo Jardineiro, ligadinho com a gente. Bom demais, Bichão em Botucatu, curtindo a Paulista, obrigado. Pela sintonia, Bianca Estela também tá ligadinha com a gente. O Alemão em Garaçu de Tietê, curtindo a Paulista. Cedo táxi naquela carona. Bom demais, obrigado aí pela companhia, pela sua sintonia. Beijo também pra Juliana que tá ligadinha com a gente. Pra Fer lá em Arandu, pessoal curtindo a Paulista. Bom demais, vamos pro rápido break. Daqui a pouquinho eu volto. Não saia daí!
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1: Opa, estamos de volta na Paulista. Por aqui segue ao vivo Gilberto até as 9 da noite. A número de verdade, eu tenho Fred Fabrício.
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Esse número de verdade, Lucas Luco, 11 Vida. 6h23, ótima noite pra você ligado aqui na Paulista. Obrigado pelo carinho, pela audiência. Galera sempre ligado com a gente, bom demais. Continue participando aí, 997-40-0824. Daqui a pouquinho vão atender todo mundo. Obrigado pelo carinho da audiência. Galera sempre ligadinha com a gente, hein? Bom demais. 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

0: número de verdade. Agora tem Matheus e Cauã com a Luana Prado. Admita, 6:38.
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1: Paulista número de verdade, Elis Just. Calgar, faltando 15 minutos e para as 7 da noite, continue participando aí, 997-40-0824. Tamo junto até as 9 da noite, levando aqui muita música boa, muita música sertaneja, né? 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

0: 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Por aqui segue ao vivo Gilberto Florencio até as 9 da noite. A número de verdade agora tem Luiz Guilherme Daniel. Moda linda. Eu dei teu nome a uma estrela. Faltando 2 minutos para 7.
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0: lista número de verdade. Daniel com Henrique Juliano. Só dá você na minha vida. 7-5. Fechando aqui mais uma edição do seu Comitiva Paulista. Mas antes, vamos atender todo mundo, a galera ligada com a gente, participando aqui. Bom demais, obrigado pelo carinho da audiência aí, galera. Sempre curtindo aqui o Tio do Táxi dando aquela carona. Bom demais. A Viviane tá ligada com a gente também. Obrigado. Jéssica aqui do Água Branca, curtindo a Paulista. O Alício lá no sítio Santa Cecília, ligadinho com a gente. O Roberto ligado na Paulista. O Dema lá em Piraju, né, galera aí curtindo a Paulista. Fabiana ligadinha com a gente, né? O Lorival também lá em Itatinga. Tudo certo, Lorival? Como é que tá Itatinga aí? Tá frio, garoto? Como é que tá? Tudo certo aí? Mandou dois áudios, vamos colocar um aqui.
1: Oi, meu amigo Gilbertão, rapaz. Gilbertão, vamos mandar um abraço.
0: Frio, garoto? Como é que tá? Tudo certo aí? Mandou dois áudios, vamos colocar um aqui.
1: Oi, meu amigo Gilbertão.

0: daqui a pouquinho.
1: Para Carol e a todo mundo que está com o rádio ligado aqui em Datinga no programa Clássico Sertanejo, audiência massacrante, viu, Bertão?
0: Valeu, Lorival. Vai começar, hein, Lorival? Vai começar daqui a pouquinho. Obrigado pela audiência, pessoal em Itatinga, Carol em Itatinga. Tamo aqui ligadinho, tamo curtindo essa moda aqui. Essa moda é linda, hein? Tamo aqui ligadinho na Paulista em Itatinga, tô na sintonia. Toca aí. Amor, né? Amor não é paixão do Jorge Matheus. Amor não é paixão do Jorge Matheus. Vamos tocar essa moda, tá bom, Carol? Beijão pra você e pra todo o pessoal em Itatinga. Kátia Amori também tá ligada com a gente, pessoal aqui do Água Branca, curtindo a Paulista, bom demais. Fechando aqui mais uma edição do seu coletivo, agradecendo aos patrocinadores, Big Pizza e Esfirraria Magu, hoje tem rodízio, né? 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
8: A Bélgica está nas oitavas de final da Copa do Mundo de 2026, após protagonizar uma das partidas mais emocionantes do torneio. Os belgas venceram o Senegal por 3-2 na prorrogação em Seattle, depois de estarem perdendo por 2 gols de diferença. O Senegal dominou boa parte do jogo e abriu 2-0 com gols de Rabi Diarra e Ismahir Sarr. Quando a classificação africana parecia encaminhada, a Bélgica reagiu de forma impressionante. Romelu Lukaku diminuiu aos 86 minutos e apenas 3 minutos depois, Yuri Tielemans empatou de cabeça, levando a decisão para a prorrogação. No último lance do tempo extra, após revisão do VAR, Tielemans converteu um pênalti com categoria e garantiu a vitória por 3-2, selando uma virada histórica para os europeus. Agora, a Bélgica segue viva na Copa do Mundo e terá pela frente os Estados Unidos nas oitavas de final em um duelo marcado para a próxima segunda-feira. 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
2: Oi, boa noite, boa noite. Tudo bem, gente? Como é que vocês estão aí? Tudo tranquilo? Hoje é quinta-feira. Por aqui segue ao vivo Gilberto Florencio até as 9 da noite, levando o melhor da moda sertaneja. A partir de agora, é só modão aqui na Paulista. Quero todo mundo participando comigo. Manda seu WhatsApp 997400824. Tamo ao vivo até as 9 da noite, levando aqui o melhor da moda sertaneja. Começa agora os clássicos sertanejos, né? Uma ótima noite pra você de Avaré e toda a região, galera ligada com a gente, né? Curtindo aqui na Represa, no Costa Azul, no Estribo, nos Cambarás, aqui em Porto Miramar, Terra São Marcos 1, São Marcos 2. Ótima noite pra vocês aí. Galera aqui passando pelas rodovias, né? Castelo Branco, Raposo Tavares, pela João Melão, Marechal Rondon. Meus parceiros caminhoneiros aí transportando o progresso do Brasil ligados com a gente. Bom demais. Obrigado aí pelo carinho da audiência. Pessoal de Sítio Chácaras Fazendas, ligadinhos na Paulista. 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Tá começando mais uma edição dos Clássicos Sertanejos. Vem comigo!
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2: Aumenta o som aí. Pra começar, tem Mato Grosso e Matias. Memórias, 7:24. Boa noite.

0: 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Chitãozinho, chororó. Vou lá tomar um pingão. 7h35. Ótima noite pra você ligado aqui na Paulista. Obrigado pelo carinho, pela audiência, galera ligada com a gente. Bom demais, hein? Moda boa demais. Junto com a gente também, continue participando aí, 997-400-824, daqui a pouquinho vamos atender todo mundo, tá, pelo carinho, pela audiência, tamo junto aqui até as 9 da noite, levando o melhor da música sertaneja, sempre no oferecimento aqui da Proeste, agora é porque tá rolando Semana Gold Placa na Proeste, não perca, a maior seleção de ofertas do Brasil, vai até sábado, hein? 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
1: Pascoal. Opa, estamos de volta na Paulista. Você em primeiro lugar. Por aqui segue ao vivo Gilberto Florencio até as 9 da noite. 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A número de verdade agora tem Felipe Falcão. Que pena, faltando 11 minutos para as 8.

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Paulista, número de verdade, Lourenço Dorival. O telefone chora, faltando aí um minuto para as 20h. Continue participando aí, manda seu WhatsApp 997400824. Daqui a pouquinho vamos atender todo mundo. Obrigado pelo carinho, pela audiência, galera ligada com a gente. Essa quinta-feira, hein? Quintou, já apontou o final de semana. Vamos ao vivo aqui na Paulista, participa aí, já vou mandar aquele alô da galera, tá bom? 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
1: Oba, estamos de volta na Paulista.

0: lista os clássicos sertanejos, todo é Sampaio com Barreirito, Passe Livre, Model. 8h15, todo mundo ligado com a gente, né? Participando aqui, o Aleph lá em Itatinga. Alô, Itatinga, tudo bem, Aleph? Estamos na sintonia, manda aquela moda pra nós aqui, né? Bracel, pessoal da Bracel, letra A, módulo 14, alô, pessoal, abração pra vocês aí. A saideira hoje, amanhã é só alegria. Ô, oh, aí sim, garoto. Valeu, Aleph. Abraço pra vocês aí em Itatinga, pessoal lá da Bracel, ligado com a gente, letra A, módulo 14. Abração pra vocês aí, obrigado pela sintonia. Né? Carol em Itatinga pediu um modão aqui. Vamos tocar daqui a pouquinho, tá bom, Carol? Pessoal em Itatinga, curtindo a Paulista, Lorival, né? Meu parceiro flamenguista, não tá botando fé na nossa seleção, rapaz. Ô louco, filho, chora, mãe, não vê a seleção. O couro vai comer, hein? Sônia, tudo bem, Sônia? Obrigada pela sintonia, pelo carinho. Chico Malagode, Chico, tudo certo, Chicão? Bom demais, abraço pra vocês aí. Obrigado pela sintonia, galera, ligado lá em Itatinga. Jair Fogaça, tudo bem, Jair? Ótima noite abençoada pra você também. Obrigado pela companhia. Marivalda também tá ligada na Paulista, curtindo as modas aqui. Tudo bem, Marivalda? Tudo certo aí, não?
1: Boa noite, Bertão. Peço uma música, né? Peço manda. Uma música, peço no nosso filho, entendeu? Lancelio, Juliano.
0: Quem mais?
1: O Alexandre. Mais 72.
0: Beleza.
1: Boa noite, Bertão. Peço uma música de Pedro. Pedro, minha filha. Filha, Rick Ré, fazendo favor.
0: Vamos tocar essa moda daqui a pouquinho. Obrigado pela sintonia, Marivalda, ligadinha com a gente. A Cris lá em Itatinga, tudo bem, Cris? Estamos aqui, ligadinha nos clássicos, amo demais. Obrigado, Cris. Cris, beijão pra você, pra todo o pessoal em Itatinga, ligado com a gente. Giancarlo Fusco, tudo bem, Jean? Pai, já mandou um áudio pra mim aqui, rapaz. Você não é um colocão.
2: Boa noite, Gilberto.
0: Boa noite.
2: Como é que você tá, meu?
0: Bom demais. Amigo. Graças a Deus, Jean.
2: Boa noite. Programação linda, maravilhosa.
0: Só modão. Só
2: toca
0: modão.
2: Um milionário, Zé Rico, pra mim assim, ó.
0: É.
2: Quando precisaste de mim, te dei amor e guarida. Obrigado, Gilberto. Tenha uma boa
0: obrigado
2: noite. Boa programação pra você e toda a sua equipe aí.
0: Obrigado.
2: Deus abençoe.
0: Amém, todos nós.
2: E todos os ouvintes da Paulista aí, continue sempre aí, ó. Gilberto é o cara ótimo, hein? Um dos melhores.
0: Valeu, Jean. Obrigado aí pela audiência, pelo carinho, Giancarlo Fusco, ligadinha com a gente. Kátia, ligadinha na Paulista também, né, Kátia? Obrigado pela sintonia, Zé Filho Guina, tudo bem, Guina? Tudo certo? Boa noite pra você aí, pra todos os ouvintes da Paulista FM, ligado com a gente. Bom demais, vamos pro rápido break, já já eu tô de volta, não saia daí.

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1: Oi, boa noite, estamos de volta na Paulista. Por aqui segue ao vivo Gilberto Florense até as 9 da noite. A número de verdade, agora tem Rick Renner, Filha. Manda um abração lá pro Marquinho de Tatinga na sintonia, Marquinho. Abração. 8:29, boa noite.

0: Toca Coração.
1: 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Vamos para um rápido break, daqui a pouquinho eu volto. Não saia daí!

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